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Seja bem

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3: Bom dia, gente. Boa semana chegando cedinho. Tudo bem contigo aí? Já pulou da cama? Bom dia aqui, ó.

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1: Bom dia, minha gente. Bom dia, 5 e 5. Você que tá plantando, você que tá na audiência da Encanto dia 20 hoje. Você que pulou, tá na companhia aí, vamos juntos. Chovendo pelo vale, pancadas de chuva acontecendo em toda a região. Hoje o dia fica assim. Máxima hoje também, gente. Batendo aí, só atualizar você, a máxima de hoje, batendo 25. Ser mais um dia de pancadas de chuva. Daqui a pouquinho eu conto mais detalhes, como é que fica na semana, como é que vai ser. E assim vamos começando, né? Com você que tá aí, pulando cedinho. E juntos, aqui ó.
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1: Tem muita música boa, tem o seu recado, tem o seu bom dia. Tem você feliz. Comece o dia sorrindo aí, gente. Comece bem com a vida. E assim vamos. Uma abençoada semana de muitas coisas boas. Me diga como é que tá na sua região aí. Cerração acho que não tem. Mas me avisa se estiver aí, ó.
2: Tá chovendo aí, aqui tá chovendo.
1: É, vó. Então tá dando uma pancada aí. No momento não chove. Mas tá aquela função toda, né? Pancadas rápidas de chuva no dia de hoje, tá bom? Bom dia. Vamos lá. Com muita música boa. Com você que tá aí. Já na lida do campo também, já no caminhãozão. Vamos juntos, gente. A companhia de você aí na viagem. Vai com calma e atenção, tá bom, gente? Aqui só tá começando. Boa segunda.
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2: 5:15, bom dia, gente. Alô, Gabi. Tá na companhia aí, pessoal. Servelato já na estrada aí. Cedinho. Alô, Chico, tá aí também?

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1: Opa, bom dia. Bom dia, 5h20, bom dia. Bom dia, você que tá falando cedo. Você tá aí já naquele corre, gente. Bom dia. Você tá molhada, vai com calma, vai com atenção aí. Vai na boa, viu, gente? Vamos lá com você, atualizando. Como é que fica o tempo hoje? 25 é a máxima. Totalizando hoje, gente. Tem 32 milímetros de chuva. Tem bastante chuva no dia de hoje, hein? Amanhã também. Na quarta também, gente. Semana toda de chuva. Pelo menos até na quinta. Quinta e sexta, pancadas rápidas de chuva também. Bom, aí final de semana tá uma acalmada. Final de semana limpa o tempo. Aí já fica bonito no final de semana, tá bom? Um pouquinho aqui, a gente vai atualizando você que pulou cedo, você que tá na audiência. Uma semana de chuva em todo o vale, em toda a região. Que coisa, hein? Mas vamos lá. Vamos lá, vamos correr, vamos batalhar, você que tá cedinho. Como é que tá nessa região aí? Tá chovendo? Já choveu? Me avisa também. Eu acho que serração não tem, né? Tô olhando as câmeras aqui, gente, né? Ainda não tem. Mas tem bastante pista molhada aí. Então vai com calma. 5h21, tá bom? 5h21, a Lucerrinha tá com a gente aí. Bom dia, meu amigo. Tá falando cedo. Meu amigo Chico lá na linha Zanotelli. Tá ele e a Michelin. No lado do fogão, a lenha, né? Tomando aquele mate. Meu amigo Ed e a Nilce. Tão lá já na lida também, já cedinho. Bom dia, gente. Deixa eu ver mais quem tá aqui mandando recado. Mandando aquele bom dia, aquele oi, tudo bom? Oi, Teta, manda um oi pra gente, escutando vocês aí. É a Glaci, ó, Glaci. Beijo, menina. Quem mais aqui? Gilmar, Luca, tudo certinho, o nome do pai, tudo ok? Já está na promoção. Meu amigo Dezinho, ó, Dezinho, é você. Me manda aquele oi aí. Bom dia, oi. Tudo bem?
2: Bom dia, Tetinha. Tudo certo aí contigo?
1: Tudo chique.
2: Eu, André, tô no Super da Mimosa. Eita, aí, né?
1: Bacana, hein?
2: Pelo como jeito, tá? Também outro pancadão de chuva, taralampeando aí.
1: Que coisa. Isso
2: depois. Quando dá taralampeada, branqueia tudo, é pancadão de chuva.
1: Vem bastante
2: e
1: chuva.
2: Vamos lá, faz parte.
1: Vamos correr.
2: Tá na chuva pra se molhar, né?
1: Isso aí, não tem tempo ruim, não.
2: Boa segunda-feira aí pra todo mundo aí.
1: Normalmente.
2: Uma música boa, animar a turma aí que já tá na lida.
1: Positivo.
2: Tá ligadinho na Encanta aí. Abração.
1: Tudo de bom. Ei, mano, velho, fica com Deus aí, tá bom? Boa viagem. Quem mais aqui mandando recado? Minha amiga Nerley. Tudo bom, minha amiga Maria Pérez? Tá com a gente aí também, bom dia. Quem mais aqui,
3: bom
1: ó?
3: Bom dia, bom dia, bom, bom dia, povo. Vamos tentar.
1: Tudo bom?
3: Manda uma bem boa aí pra nós começar a semana aí.
1: Eita.
3: Valeu.
1: Bom dia. Valeu, Gabi.
3: Boa semana a todos aí que estão na escuta e na rodagem.
1: Deus abençoe, meu irmão. Tá bom? Fica com Deus aí. Quem mais aqui mandando recado? Bom dia, oi.
4: Bom dia, Tetinha. Tudo
1: dia.
4: Certo?
1: Tudo.
4: Aquele abraço pra você. Feliz dia do amigo.
1: Igualmente.
4: Um abraço pra toda a equipe da Encanto, os ouvintes.
1: Eita.
4: Pode ser uma música da banda legal. Amigo do peito. Valeu, Teta. É o Márcio Galo de Lajado.
1: Ô, Marcinho, já tô buscando a tua feliz dia do amigo. Ih, mano, velho, dia do amigo. Dia 20, hoje. Sim, que me
5: legal. Queremos convidar as grandes vozes do bailão pra cantar com a gente.

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1: 5:30, bom dia, gente. Você que tá aí cedinho, 5:30. Você que tá começando. Boa semana. Bom dia, gente. Bom dia quem pula cedo. Pula cedinho aqui com a Encanto. Juntos.

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1: Bom dia, minha gente. Você que tá cedinho aí, boa semana, bom dia. Já fez o café, já fez o chimarrão? Você que tá começando, hein? Tamo junto, começar bem a semana. Sei que é a segunda, aquela vontade de ficar na cama, mas temos que seguir, temos que correr, temos que batalhar. E assim vamos, é? A companhia no rádio é Encanto, a sua companhia de todas as manhãs. Sei que pula cedo aí, atualizamos, gente. Sei que tá cedinho aí, 17 graus pelo vale. Vai ser uma semana de bastante chuva, pelo menos aí até na quinta, gente. Até na quinta, pode ser de bastante chuva em todo o vale, em toda a região. Depois começa a limpar o tempo, tá bom? Bom dia. Nosso intervalo é bem rápido, intervalo com notícias e informações. Você começando o dia bem informado, juntos, aqui ó.
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1: Bom dia, atualizando você que tá aí. 26, faltando pra 6 aqui.
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1: Notícias em nossa região, portais da nossa região aqui. Tradição religiosa, mais de dois mil veículos participam daqui da festa aí do colono motorista de Lajeado. Festa do colono motorista de Lajeado, 2 mil veículos participaram aí da carreata da passeata. Encantado busca 1 milhão no governo para ampliar a arborização urbana. Chamando a atenção também aí, tá bom? Você que tá na companhia do Encanto, cedinho, gente. Vamos lá, previsão do tempo. Semana mantém a instabilidade, pelo menos até na quinta, em todo o nosso estado, em toda a nossa região. Também, nos portais do estado, Espanha é bicampeã da Copa do Mundo, após batalha com a Argentina, até a prorrogação. Tá bom? Informações para você começar o dia bem informado. 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Mega Sena, gente. Você que tá aí, 42 milhões. Tá bom, gente? Atualizando aqui, 42 milhões. Pode pagar amanhã. Mega Sena, 42 milhões. Tá bom? Bom dia. Você que tá aí, vamos juntos aqui, ó.
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1: Tá atualizando você? Máxima hoje batendo aí, gente, os 25. 17 graus na região.
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1: De volta, bom dia. Você tá aí, de volta, gente. Tudo bem contigo? Você que falou cedo? Vamos juntos, nosso encantou.
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1: Mas ótimo dia. Muita gente começando cedo, já segunda aí, já na batalha, né? Já naquele corre. Você que tá indo rumo à academia também. Você que tá começando o dia. Já no caminhãozão aí. Vamos lá, a gente faz companhia aqui cedinho, hein? Quem pulou cedo, me avisa aí, tá bom? Meu amigo Moa, alô Décio, já cedinho aí também, Luciano Schmidt, o Sica, meu amigo corretor, professor de bateria, ele, professor de jingle, mas homem é bom, Seninho, bom chimarrão, bom dia, tá na academia já, o meu amigo Ney, o Ney da saúde também, já tá aí cedinho, tudo bom, tenta bom dia, coloca o Ed, Edemilson, Bonomente, na promoção Dia dos Pais, aqui tudo certinho, tudo ok, já na promoção aí, tá bom, boa sorte, bom dia. Quem mais aqui? Bom dia, oi, tudo bom?
7: Bom dia, Tê. Aí, segundou de novo. Tamo aí tomando chimarrão.
1: Eita.
7: Doçando as palavras.
1: Coisa boa, hein?
7: Muita chuva. Eu queria uma música com meus amigos de Capitão.
1: Pede a tua aí, vai.
7: Você na rainha musical.
1: Tá.
7: Moça do supermercado.
1: Eita.
7: Valeu, um abraço pra ti, meu amigo.
1: Ô, meu mano, velho. Bom dia, Canidia. Como é que tá aí? Tudo certinho? Um bom dia pra você, já tá na companhia da Encanto, vamos juntos, já vou buscar teu pedido musical aqui, viu? Tá bom, mano velho? Bom dia, não chove pelo vale, tô olhando as câmeras aqui, atualizando também, tô bom amigo Teta, manda alusão aí, também a minha prima Cleide, e também a minha filha, e pra filha dela, que vieram da Áustria, a da Austrália, né, que estão aqui ouvindo a Encanto, olha que legal demais, hein? Já estão aí, meu amigo, ô Darcy, que legal, Cleide, bom dia. Estão aí, ouvindo, da Austrália. Valeu, gente. Abraço pra vocês aí. Fico feliz pela audiência e todo mundo pelo aplicativo, né? O Gesso de Roca tá aí? Já tá lá, dele pão de queijo, hein? Valeu, Gesso. Bom dia, meu irmão. Fica com Deus. Alô, baixinho? O Rock, o baixinho, tá ligado aqui, ó. Bom dia.
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1: 20 pra 6.

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2: 12 para 6, bom dia, gente. Você tá aí. Ei, só musicão, boa semana, gente. Bom dia. Vamos juntos. Você que falou cedo.

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1: Bom dia, gente. Bom dia, você cair 10 para 6. Bom dia. Você tá começando, 17 graus pelo vale. Chuva no dia de hoje. Já choveu, já deu uma acalmada. Vem pancada de chuva aí. Se estiver chovendo, me avisa. Bom dia, meu amigo Bairro, já no caminhãozão aí também. Quem mais aqui mandando recado? Meu amigo Denner. Pessoal do DNA do Bailão. Daqui a pouquinho tem DNA do Bailão. Lucianinho Schmidt tá com a gente aí também. Bom dia. Meu amigo Luiz Colossi, uma Serra Gaúcha, me avisa como é que tá a situação aí também. Tá na região mais alta, meu amigo Cebolinha tá aí também. Cebolinha, bom dia. Já cedinho? Tá com pula cedo, né? Meu amigo Baixinho Rock, quem mais aqui? Se você tiver um tempinho, quiser mandar aquele recado de áudio, vale de cinema, hein? Aqui, ó, dia.
2: Bom dia, Tetinha.
1: Dia.
2: Aqui é o Silvio.
1: Silvio.
2: Sim, ó, pra cima da segunda, né, Tetinha?
1: Aí, com essa Silvio. Que
2: só você sabe transmitir pra gente.
1: Amém.
2: O dia inteirinho no Encanto aqui. Um abraço, amigo.
1: Ô, Silvio, bom dia do aplicativo, todo o pessoal que tá aí já. Pessoal na audiência, já naquele corre, já na batalha, aqui, ó. 9 para 6, bom dia. Você que falou cedo, só musicão.

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1: 6 para 6, bom dia, gente. Você tá aí, 6 para 6. Ótimo dia. Você que falou cedinho, juntos aqui, ó.

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1: Mais ótimo dia, você que tá falando cedo. Vamos lá, gente, boa semana. Semana chuvosa em todo o vale, em toda a região. Máximo hoje batendo 25. 25 é a máxima dia de hoje, hein? Tem alguém que pulou cedo aí? É, nosso WhatsApp já piscando, o pessoal mandando recado, pedindo aquele modão. Tá chegando um modão bom demais, hein? Pede a tua também, gente, na lida no campo. Você que tá na companhia, na audiência, cedinho. Vamos lá, você que tá no caminhãozão. Tamo junto também, meu amigo Gabi, já pegando rumo à capital. Olha o pessoal, seu velato aí. Lucianinho Colossi, meu amigão, boa viagem. Tá aí já na companhia, Luiz. Luiz Colossi, já arruma a Serra Gaúcha. Tamo junto. Falou? Não chove no vale ainda, mas tem previsão de pancadas a qualquer momento. Intervalo bem rápido. Feliz dia do amigo. Você que tá ligado aqui, ó.
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1: Máximo de bater na IGS, os 25 atualizando você. 17 graus no Vale.
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2: Aquela mensagem positiva de todas as manhãs. Gente, tem uma que chama atenção aqui. Eu acho que vai chamar atenção sua também, né? Olha só, você que tá começando. Às vezes, tudo que nos falta, repito, às vezes, tudo que nos falta é perceber que já temos muito. Já temos o que é essencial. Que já temos muitas coisas. Então, gente, pense nisso. Às vezes, tudo que nos falta é perceber que já temos muito. Tá bom, gente? A gente fica reclamando. Não, a gente tem tudo. Já tá bem, tá legal, tá tudo certo. Tá bom, pense nisso. Às vezes, tudo que nos falta é perceber que temos muito. Tá bom? Mensagem do dia de hoje, você que tá começando, vamos lá, abençoada semana de muitas coisas boas, vamos nessa, vamos juntos, dia do amigo hoje, hein, aqui ó. Tem um recado pra você, meu amigo, minha amiga, que pula todos os dias cedinho e sintoniza em canto, já pede a sua, vamos lá.

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2: Bom dia, minha gente. 6:04, tudo bem? Tudo certinho? Como é que você está, Polo Cedo? Vamos lá, gente. Mais um dia, mais uma semana. Dia 20 hoje. Hoje é dia do amigo, hein? Dia do amigo. Feliz dia do amigo a você que tá pulando cedo. Ser nosso amigo de todas as manhãs, que já acorda cedinho, já sintoniza aqui, ó.
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2: E assim começa o dia bem. Vamos lá. Gente, previsão de bastante chuva no dia de hoje. Pancadas podem acontecer, tá bom? Todo momento, máximo hoje 25. E assim começa o dia bem. Vamos lá. Gente, previsão de bastante chuva no dia de hoje. Pancadas podem acontecer.

0: 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Você que tá ligado aqui, ó.
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2: Alô, moçada!
0: 6 e 7, pede a tua me ajuda a fazer o baú, hein? Começando aqui, gente. Alô, Gessir, tá aí? Alô, meu amigo Jorge.

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1: 6:09, se tá começando, gente. Alô, Thales, pessoal Belmonte, Jair de Gaio também, meu irmão. Tá aí cedinho? 6:09. Isso aqui, ó.

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1: 6 e 12, vamos lá, gente. Bom dia. Não pode faltar um Zezé nessa segunda. Aquele modão bom, né? Das antigas, que tá começando. Bom dia, alô Nilson, tá no caminhãozão. Bom dia, Regis, já começando também. Alô Lupe, alô meu amigo Jorge, mais uma cuite, chimarrão e um modão.

0: linda demais, hein? 6:17.
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0: Você que tá aí, bom dia, gente. Henrique Renner chegando. Ótimo dia, né? Vamos lá. Você que tá começando. Pede à toa também, gente. Boa semana. Bota fé e corre. Vamos lá.
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1: 6h21, vamos nessa, gente. Tempo que a gente não roda essa aqui, ó. Em moda boa demais. Você tá aí, você tá molhada, vai com calma, vai com atenção. E a moda boa. Juntos, tá nosso encantor. Vamos lá, gente. Até quinta, bastante chuva.

0: 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Opa,
1: bom dia.
2: Tá chovendo aí, aqui tá chovendo.
3: Ô, amor, aqui não tá chovendo ainda. 6h25, bom dia, gente. Bom dia, você que tá aí começando sua semana. Eu sei que é a segunda. Pode falar o que quiser, mas a segunda é aquele dia que dá vontade de ficar na cama. Ainda mais naquele dia chovendo, né? Mas tudo bem, vamos pular. Pula aí, meu amigo. Pula aí, minha amiga. Tem uma semana abençoada, cheia de coisas boas. E a gente vai com você. Aqui é aquele modão, né? Deixa eu ver quem tá aqui. Meu amigo Jorge mandou um oi. Já tá aí. Ronaldão já pulou. Ressaca ainda? E aí, Ronaldo? Ressaca aí? Eita, nós, hein? Bom dia. Ô, Duda. Tá aí também. Meu amigo Itilei. Alô, meu amigo Lupe. Meu amigo Neodir, tá aí também aí. A Eliana, já na vida do campo, Luquinhas, a Mana, o Nilson, o Regis. Alô, Giovanni, da Mundial Tintas, tá de aniversário hoje. Ô, Giovanni, o Dallavecchia. Eita, mano, velho. Bom dia. Abraço pra você aí, ficar com Deus, tá bom? Quem mais aqui mandando recado? Luizão, como é que tá aí na Serra? Ele mandou aqui, ó. Bom dia. Tudo bom?
4: Ô, Tetinha. Hã? Feliz dia do amigo aí. Oh,
3: igualmente, gente boa.
4: Serra Gaúcha aqui, tudo limpo, sem fumaça.
3: Coisa boa.
4: E não tá chovendo.
3: Coisa boa aí, viu? Bom dia, meu amigo. Feliz dia do amigo. Pode mais de você aí, meu irmão, viu? Quem mais aqui? Mandando recado. Bom dia, oi.
5: Bom dia, Teta. Toca uma música pra nós aí.
3: Oi,
5: toca a música no baú sertanejo aí, tomando chimarrão, escutando a Encanto aí, ó.
3: Aí, Zá, Ricardinho.
5: É teu amigo, Teta, Ricardinho.
3: Como é que tá aí?
5: Uma hora eu vou fazer um programa aí.
3: Mas vem junto.
5: Tá, Teta, toca a música boa no nosso baú sertanejo aí, ó.
3: Tá.
5: Dia do amigo hoje.
3: Valeu.
5: Um abraço, Teta.
3: Ô, meu amigão, fica com Deus aí, viu? Abraço pra você, feliz dia do amigo. Combina com o Ricardo, aquele Ricardo Avan. E a gente combina e você vem aqui um dia desses aqui, pode ser? Combinar, fala com o Ricardinho aí, tá bom? Abraço pra você, meu amigo, valeu. Quem mais aqui? Tudo bom, Teta? Bom dia. Abençoado semana todos nós, vamos lá, Deus no comando, amém. Vamos lá, momento bastante fechado, vem mais chuva aí. Abraço, meu amigo Evonir, tá lá em Passo do Sobrado. Então, gente, chuva chegando lá também, hein? Pedindo aqui, Chris Ralph, deixar pra nós aqui. Roda aí, se possível, Chris Ralph, sobe o som aí, deixa pra nós. Eita, mano, velho, bom dia. Quem mais aqui? Mandando recado. Tudo bom, Teta? Bom dia, todo mundo. Chimarrão com erva mate amável. E na audiência de vocês, é o Kito. Oi, Kito. Bom dia, meu amigo. Quem mais aqui?
6: Fala, Tetinha. Bom dia. Bom dia.
3: Tudo chique?
6: Toca uma aí do Milionário Zerico. Vamos lá, que hoje o dia é pra molhar o pelo, né?
3: Eita, nós hoje vai ser aquela função toda, mano, velho. Bom dia, meu amigo. Valeu, Marcelo. Quem mais aqui? Bom dia, oi.
7: Bom dia, Teta Rodrigues.
3: Tudo bom?
7: Aqui é o Joaquim
3: Poveirama. Ô, Joaquim.
7: Estamos se preparando pra sair pro trabalho.
3: Aham.
7: Ligadinho na Encanto FM aí. Com uma música aí pra todos que tá no trecho aí, ó.
3: Positivo?
7: Vamos torcer pra passar uma chuva no nosso temporal pra nós. Por enquanto tá tudo certo. Vamos que vamos.
3: Vamos que vamos. Bom dia, meu amigo. Fica com Deus aí, tá bom? Vamos nessa. Nosso intervalo é bem rápido. Na volta tem mais. Tem o seu oi, tem o seu bom dia. Tem você que pula cedo. Juntos aqui, ó.
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1: 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Nossa, Encanto com você, bom dia. 6:29.
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1: Máximo de batendo 25. Aquela chuva pelo vale vai chegar aí. Já choveu, já acalmada, mas vem mais chuva aí, hein? 17 graus no vale.
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4: De volta, gente. 27 para 7.

0: 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Bom
1: dia. 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Bom dia a todo o time, toda a equipe. Na sexta, vai ter um cafezão, gente, especial. Dia do Colono Motorista, que acontece no sábado, né? Mas na sexta, uma homenagem e um cafezão. Tá todo mundo convidado, tá bom? Vamos lá. Você que tá aí, gente, hoje é dia do amigo, não esquece, dia 20. Dia do amigo, tá bom? Quiser mandar aquele recado, vamos juntos. Você que tá aí, bom dia, gente. Vamos de moda boa, vamos de Giovanni. O pessoal pediu? Tá aqui o Edilei. Gê Giovanni chegando aqui, ó. Bom dia.
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1: Boa semana, gente. Boa segunda. Faz o seu pedido musical e aquela moda boa. Toca no seu carro, no seu caminhão. Com você que tá começando.

20 para 7. Fala, meu amigo Selvi. Tá em Vespasiano. Eita, mano, velho. Selvi tá aqui, ó. Teu pedido musical. Mais um modão. Coisa boa, é. Bom dia. 20 para 7.

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1: 17 para 7, bom dia, gente. Você que tá aí, página de amigos, bom dia. Você que tá cedinho, vamos lá. Você que tá começando, bom dia, gente. Você que não pode faltar dia do amigo hoje, hein? O Jezinho tá aí, bom dia. O Selvio Vespasiano, meu amigo Éder. Alô, Giovanni de Aníver hoje, pessoal da Mundial aí já sintonizados. Ei, Giovanni, 19 anos hoje. Bom dia.

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1: 15 para 7. Bom dia, gente. Você que tá aí. Não pode faltar o João Paulo Daniel na nossa segunda chuvosa pelo vale, segunda de instabilidade pelo vale, pela região. E assim vamos. Você que tá aí. Bom dia, gente. Bom café da manhã. Bom chimarrão. Alô, Selvi, vai lá. Bom dia, meu amigo. Alô, Edi, Nelson Bonomente, já na lida no galpão aí, rádio ligado. João Costa tá aí também.

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1: Bom dia, Teta. Daiane de Teotônia.
2: Ô, Daiane.
1: É, manda uma música aí pra minha netinha Alice, pra turma do aplicativo Bibi Mob e pro motorista dos biscoitos Kleiner, Vesfalha. Principalmente pro Luvanor, meu esposo.
2: Pede uma, vai.
1: É, roda do Zezé de Camargo e Luciano, Voando Sem Asas.
2: Tá aqui, ó, teu pedido musical. Uma boa viagem pra você, amanheceu no vale. Vamos juntos. Você tá pegando a estrada aí, gente. Bom dia. Meu amigo Ademir, tá aí? Bom dia, amigão.

0: moda boa demais. É 5 para 7 aqui, ó.
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0: Bom dia. Bom dia, minha gente. Bom dia, você que tá aí. Ao som de Zezé Luciano, 5 para 7. Tamo nessa, gente. Só um modão bom demais, hein? Amanheceu. Nebulosidade pelo vale. Você que tá aí começando, gente. Valeu pela audiência de vocês, hein? Vamos começar bem a semana. Começar com fé. Semana positiva. Vamos lá. Tem a promoção Meu Pai é 100. Aquele relógio inteligente especial, né? Aquele Mi Watch da Xiaomi. Aquele Smartwatch Mi. Aquele relógio inteligente. Tem um copo insano, hein? Valendo também. Bota o nome do paizão, mas não esquece. Bota a palavra pai pro sistema captar aí essa participação. Tá bom? Quem mais aqui mandando? Marcelão do Pão, meu amigo Ademir. Alô, Giazinho, tá aí também, bom dia. Lá na Tabaí, no Rosinha. E Gia, bom dia, meu amigo. Com Deus, hein? Quem mais aqui, meu amigo Dé? Ô, Dé, o café da manhã aí, Dé, já tem? Eita, nós coisa boa, hein? Ô, Dé, se tivesse mais perto, mas eu ia dar uma passadinha aí. O café da manhã do meu amigo Dé, o pessoal já indo aí à batalha, né? Bom dia, gente. Quem com Deus? Quem mais aqui, ó? Oi,
2: dia. Bom dia, bom dia, bom dia, Tetinha.
0: Oi, Rebel.
2: Excelente semana pra nós, meu querido.
0: Igualmente.
2: Forte abraço.
0: Valeu, Rebel. Deus abençoe. Bom dia, meu amigo. Oi. Tudo bom? Quem
3: bom
0: tá aí?
3: Bom dia, Teta. Bom dia. Senhora.
0: Tudo bem?
3: Luciana, Alessa Acabamento. Feliz nosso dia aí do amigo aí.
0: Ô, oh, igualmente. Tá? Deus abençoe.
3: Tamo aí junto aí. Começou segunda-feira. Bora pra cima da semana aí. Abraço a todos aí.
0: Tudo bom? Bom dia, meu amigo. Valeu, gente. Boa demais, hein? Quem mais aqui mandou um recado? Oi, tudo
4: bom?
0: Bem?
4: Bom dia, Teta. Bom dia.
0: Ô, Maritana.
4: Estamos aqui, um pouco gripada, mas na sua companhia.
0: Ô, menina.
4: Forte abraço. Abençoada segunda.
0: Ei, feliz dia do amigo. Deus abençoe. Boa semana. Tem um chá de limão. É. Vou te passar a receita aí, que ele é bom demais, hein, menina? Bom dia, que o passarinho não bebe. Tudo bom, Teta? Bom dia. Ei, Mike, o RM com a gente. Bom dia, meu amigão. Mais um irmão que a vida me deu. Deve estar ele, tá a família lá escutando. Abraço pra vocês. Bom dia, Mike. Bom dia, meu irmão. Tá bom? Quem mais aqui? Mandando recado, tudo certinho. Cruzeiro do Sul também escutando a gente. O pessoal botou aqui a promoção dos pais, né? Isso aí, gente. Botou o nome Alexandre, tá aí, tá tudo perfeito, tá bom? Bom dia. Quem mais aqui mandando recado, mandando aquele bom dia. Oi, fala comigo.
5: Bom dia, Tetinha, bom dia, Canto FM, meu alemão de Forquetinha, já estamos no trecho de novo.
0: Oi, gente.
5: Temos que ir primeiro pra Marcos Souza, arrumar um pneu mas circulado, depois vamos
0: seguir.
5: Caralita, vamos recolher o suquinho da mimosa. Tetá, feliz dia do amigo, Tetá.
0: Igualmente.
5: Todos os meus amigos, minhas amigas, e todo leiteiro tem as amigas também, né?
0: Isso aí, opa, cuidado
5: Tetinha,
0: aí.
5: Manda uma música legal pra nós aí, pra galera de Forquetinha, pro meu amigo Meio Quilo,
0: tá?
5: Pro Marcelo, pro Alex, pro Sandro, pra toda a galera do leite aí. Valeu, tchau. Tetinha, uma boa semana, uma boa segunda-feira. E vamos devagar, que a pista tá molhada, Tetinha. Devagar e sempre, um abraço.
0: Bom dia, meu mano. Vamos juntos aqui, ó.
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0: 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E vamos nessa. Amanhã, 6 da manhã, tá de volta o baú. Daqui a pouquinho.
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0: Essa gente, boa semana, bom dia, aqui ó.
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0: 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Atualizando você aí, 7 em ponto.
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0: Cima hoje batendo aí, gente. 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Alô, Marcão, alô, Anny, e todo o time CBN. 17 graus, nublado e nublado.
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0: Mais ótimo dia, gente. Boa semana. 7-2. Aqui tá chegando Sertão em Canto. Pede a tua, manda aquele áudio, manda aquele bom dia. Eu sei, é segunda, mas vamos lá. Desanima não. Bota fé aí. Vamos correr. Juntos. Aqui, ó. Bom dia, bom dia. Sertão.

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1: É a nossa Encanta, número 1 dos Vales. Com você começa o dia cedinho. Com você que tá na batalha, você que tá no corre, você que tá aí já, né? Tentando acordar o filhão. É, eu sei como é que é aquela função toda, né? Vamos à escola. Muitos estão de férias, é. Semanas de férias também. Muitos estão aí terminando essa semana. E assim vai. Bom dia, gente. Aqui começa com muita música boa. Seu recado, seu bom dia. Mas comece feliz. Juntos, aqui, ó. Vamos nessa.
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2: 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Só que você foca naqueles 10% que falta. Aí você sai pra rua, se aventura. E realmente você encontra aqueles 10%. Mas não se deu conta que perdeu os 90%.

0: Os 10% a gente deixa pro garçom, né não?
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2: Doce Canto 710, gente. Alô, GT! Aí, GT dos Pisos já na atividade. Alô, Ariete, tá em casca, escutando a gente também. Ei, menina, vamos juntos?
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7, 14, bom dia, gente. Ei, Marília Mendonça, eterna Marília Mendonça. Muita nebulosidade pelo vale, gente. Bom dia, boa semana, você tá começando. Aqui, ó.

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1: Bom dia, minha gente. 7:25. Bom dia, você que tá aí. Eita, você que tá começando a semana, bastante instabilidade pelo vale, máximo hoje batendo em 5. No momento, 17 graus pela região. Deixa eu dar uma olhadinha como é que tá 130 aqui, gente. Aquela função toda, né? Todas as manhãs, um pouquinho de lentidão. Lentidão hoje na chegada aqui, viu, gente? Chegada Lajeado, passando um pouquinho da 130 aí, um pouquinho de lentidão. Quem vem de Cruzeiro do Sul, Lajeado pela 130 também tem lentidão hoje, viu, gente? Então vai com calma, vai com atenção, porque a informação o pessoal pode repassar também, tá bom? Alô, meu amigo GT, tá aqui? Minha amiga Ariete, já tô aqui em casca, escutando vocês, hein? Eita, Ariete! Bom dia, menina! Alô, meu amigo Taleiro, já na estrada, botou uma foto aqui, ó. Abraço pra vocês, Belmonte aí, de Gaia também, meu irmão, bom dia! Quem mais aqui? Meu amigo Cafuzinho, ou Cafu, é você? Tá aí? Bom dia, mano velho! Oi, tudo bem?
2: Bom dia, Teta, Cafu do Passo Sobrado, tô aqui na escuta da Rádio Encanto, aqui
1: boa. No Chimarrão. Tudo bem aí?
2: Pega pra mim qualquer um aí do sertão, viu, Teta?
1: Show!
2: Beleza?
1: Deixa pra nós.
2: E... só queria saber uma coisa, domingo em festa, agora nos domingos não tem mais a... ao vivo, é só gravado o programa, Teta, me diz aí.
1: O domingo tá em festa sim, mano velho.
2: Boa segunda-feira pra ti também, tô... Teta. Tamo junto, valeu, garotinho.
1: Ei, mano velho, domingo em festa sim, a gente começa às 8 da manhã com mateada no domingo, mano velho. Bom dia, meu irmão, fica com Deus aí, tá bom? Meu amigo Demir tá aí também, de Boqueirão do Leão, já escutando vocês. Meu amigo Adilson, já na estrada, hein, Adilson? Alô, Dé Barbosa, tá aí também. Bom dia, meu amigão. Quem mais aqui? Oi.
3: Bom dia, Teta. Bom dia, Teta.
1: Dia.
3: Segunda-feira, vamos lá.
1: Chique.
3: Sempre na bênção de Deus aí, pra todo mundo aí.
1: Bom dia.
3: Aquele abraço, Alexandre Chad de Lajado. Valeu.
1: Valeu, Chad. Bom dia, meu amigo. Tudo bom, Teta? Bom dia, Machado do Frete tá aqui também. A Helena também. Bom dia. Marlene também tá aqui, a Lirce Klein também tá aqui. Lirce, bom dia, menina. Tem mais aqui mandando recado, bom dia, oi.
4: Bom dia, tô indo pra Estrela, né?
1: Tá.
4: Ele tá do meu lado da pista aqui, de frente pra mim.
1: Ah, entendi, amigão, utilidade, hein?
4: Bom dia.
1: Tudo bom?
4: A saída de pista, um caminhão, acho que um 11-13.
1: Tá.
4: Aqui na Rota do Sol.
1: Cuidado, gente.
4: Próximo do motel aqui.
1: Vai com calma aí, tá bom?
4: O caminhão saiu de pista do lado da contramão, de quem vai de Estrela pra Teutônia.
1: Tá.
4: Tá no acostamento ali.
1: Então vai com calma, gente. Você que tá nessa região aí, saída de pista, vai depender da informação do amigo. Só pegar o nome do amigo aqui. Maxwell, valeu, meu amigo. Então, com calma, Rota do Sol, saída de pista. Cuidado e atenção, tá bom, gente? Aqui, ó. Juntos, na nossa Encanto. Bom dia, bom dia. Boa semana. Vamos lá. Aqui, ó. Sertão Encanto. Nosso sertão com você. 7:27, bom dia.
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2: Mais semana de muita chuva, instabilidade pelo vale, gente, continua pela região. Máxima hoje, batendo aí os 25. Tem bastante chuva no dia de hoje. Amanhã também, gente, bastante intensidade, quarta. Aí na quinta dá uma acalmada, gente. Quinta, sexta, calma. Aí sábado começa a limpar o tempo, domingo também, tá bom? Na quinta ainda pode ter aberturas de sol. Então, pelo menos até na quarta, bastante chuva em nosso vale, bastante chuva na região. Pista molhada aí, vai com calma, vai com atenção, não tem encerração, mas tem pista molhada. 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
7: Positivo, copiou daí, galera.
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2: Máxima hoje batendo, gente. Você que tá aí na audiência 25, atualizando você. 18 graus no vale.
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2: De volta, gente. Bom dia, boa semana, boa segunda. Você que tá aí, vamos juntos. Aqui, ó, o nosso Me Diga. Um ótimo dia pra você que tá aí naquele corre. Vamos lá, gente. 130, os dois sentidos hoje na chegada Lajeado. Tem lentidão aí, vai com calma, viu, gente? Calma, atenção. Você que tá circulando, bastante instabilidade. bom? Se estiver chovendo aí, me avisa, viu, gente? Tô olhando as câmeras aqui, parece que tá chovendo Lajeado. Como é que tá na sua região aí, gente? Chovendo? Me avisa. 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Bom dia. 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Nossa, Encantou! Bom dia, gente! 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Gustavo Lima chegando! Alô, Fernandinho, sou doce!

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2: 22 para as 8, chovendo bastante, Lajeado, Arroio do Meio, gente. Vai com calma aí, viu? Chegando Encantado também.

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0: 12 para as 8, bom dia, gente. Você tá aí, 12 para as 8?
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0: 10 para as 8 horas de Matheus, chuva no Vale. Bom dia, gente.

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1: Chovendo aí, aqui tá chovendo.
2: Ô, boa, encantada ainda não, mas tá vindo lá já deu um pancadão, pessoal informando aqui, gente. Eita, nós, hein? Pensa num chuvão. Então, gente, vai com calma, vai com atenção. Você que tá pela região aí, ó, quando falei encantada, começou a chover. Uns pingos finos aqui. Vai com calma aí, gente, bastante chuva de hoje, estendendo até na quarta. Bastante chuva, hein? Vamos lá, bom dia. Deixa eu ver quem tá aqui. Tudo bom, tá ligadinhos em vocês. Viajando rumo aí a Lajeado. Via Rota do Sol, Eliane Mota, Poço das Antas. Ô, Eliane, beijo pra você, uma boa viagem, viu? Vai com calma, tá bom? Pista molhada aí, bom dia, quem mais? Oi!
3: Eita, aqui em Teutônia, muita chuva, chuva grossa.
2: Eita, nós, hein, gente, vai me avisando como é que tá na sua região. Encantado, começou a chover. Deixa eu ver quem tá aqui mandando recado. Fabiano tá no táxi aí também. Fabianinho, bom dia. Quem mais? Oi,
4: tudo bom? Bom dia, Teta. Pra dia. Cima da segunda, aqui em Lajeado, acabou de dar uma pancadona, assim, opa. Chuva de balde.
2: Que coisa,
4: uma menina. Boa semana pra todos nós.
2: Você também já aqui. Vamos lá, aqui vem a sua assim. Até na quarta é assim, depois já muda o tempo, viu, gente? Já calma. Quem mais? Ademilde tá aqui também. Meu amigo Flop, bom dia. Oi, tudo bom?
5: Bom dia, Teta. Alô, escuta. Hoje eu tô de folga, né, Teta? O Flop aí, vai.
2: Alô, hein?
5: Chovendo aí, vou fazer o quê, né, cara? Fazer um fogo no fogão a lenha, né?
2: Pois é,
5: vamos, vamos descansar um pouquinho, né?
2: Fazer uma folguinha. Convidar os amigos.
5: Uma segunda-feira, uma folga. Nem é muito bom, né? Um abraço, Teta.
2: Coisa boa, mano. Vem aí, fica com Deus aí, tá bom, Flop? Manda alusão, Jorge. O pessoal aí dos instrutores autônomos tá com a gente também. Bom dia. Valeu, meu irmão. Fica com Deus aí. Gente que tem de recados aqui. Tudo bom, Teta? Bom dia. Quem mandou? Oi, tudo bom?
6: Bom dia, Tetinha.
2: Dia.
6: Vamos lá, né? Mal uma segundinha.
2: Vamos lá.
6: Tomei aí, hein? Até do... Da van aí até a entrada ali de Porquetinha. Ah, bastante chuva ali. Vamos se cuidar. Os carretos estão jogando bastante água, né?
2: Eita, gente. Cuidado, hein?
6: Pessoal, se cuidar aí. Vamos
2: vai
6: se cuidar.
2: Vai com calma.
6: E cheguemos onde nós queremos, né?
2: Isso aí, devagar.
6: Vamos lá, então. Mais uma semana. Abraço aí, Petinha.
2: Opa! Abraço pra você, meu amigo. Bom dia. Fica com Deus, Zé Rodrigues. Meu amigo Fabiano tá com a gente aí também. Valeu, Fabiano. Bom dia. Quem mais aqui, ó? Vai dar tempo. Bom dia, oi.
7: Bom dia. Bom dia aí, Teta.
2: Oi.
7: Certo?
2: Tudo.
7: Boa semana aí, tudo de bom. Uma bom chuvinha aqui em Lajeado também agora.
2: Valeu, Cristiano.
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2: Chovendo pelo vale, gente. Aquela chuva, né? Pela região, vai com calma. 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Vamos lá. Intervalo bem rápido. Na volta tem mais. O seu bom dia aqui, ó. Pede a tua aí também. Aqui, ó. Bom dia. 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
2: E atenção, gente, dica de saúde todas as manhãs chegam aqui. Atenção, as complicações causadas pelo diabetes são responsáveis por 9% de todas as mortes registradas, viu, gente, na América Latina e também no Caribe. O levantamento mostra ainda que 6,3% dos adultos têm a doença. A expectativa é que esse número cresça 65% em 20 anos. Segundo os médicos, a grande dificuldade é que o diabetes contribui para o aparecimento de outras doenças complicadas de serem tratadas. Com muita saúde. Você aí, gente, diminua os doces, calma, atenção, fale com seu médico. 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
2: Máximo de bater da gente, os 25, chovendo pelo vale. Encantado, é uma pancada, já acalmou um pouquinho. Como é que tá na sua região aí? Me avisa, gente. Já tá avisando? 18 graus no vale.

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2: De volta, gente, 8:02, bastante chuva no vale, calma, atenção, gente, chove bastante lajado, estrela, Teutônia também chovendo, fica assim até quarta, gente, depois começa a acalmar, hein, bom dia!
4: Tá chovendo, aí aqui tá chovendo.
2: Mas tá chovendo, chovendo em todo o vale, em toda a região, viu, produtos Dália, Dália Alimentos. 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Bom dia a todo o time, toda a equipe. Gente, tô olhando aqui, ó. 130 tá andando um pouquinho melhor, certinho. Mas a pista tá bastante molhada, viu, gente? Muito cuidado. Vai com atenção aí, tá bom? Bom dia, aqui. 8:04, Marcos e Belucci.

Meu amigo Geló, tá aí 8h15, Gelozinho, meu amigão. Bom dia, boa viagem, viu, gente? Chove no vale.

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1: 8:18, olha o meu irmão Cebolinha, tá com a gente aí, Zé Neto Cristiano, modão bom demais, hein?
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1: Dia 8h22, bom dia minha gente. Tudo bem aí, 8h22? Você que tá na audiência da Encanto, chovendo pelo vale, pela região. Manda alusão, meu amigo Rogério, tá no estúdio. Rogério, dá um bom dia aqui. Bom dia, bom dia. Bom dia. Tá aí passando, fazendo uma visita. Eita, abraço pra vocês. Joyce também. Ela, minha amiga Bruna, ela tá escutando aí, se deslocando também. Um ótimo dia, deixa eu ver aqui, ó. Tudo bom? Botar a promoção do pai. Tudo certinho aqui. Murilo, abraço pra você, viu? Tudo certo, abraço pra vocês aí. Quem mais aqui? Pessoal informando saída de pista na Rota do Sol. Muita chuva, gente. Cuidado, hein? Vai com calma. Pessoal informando aqui, ó. Teve uma saída de pista. Não está atrapalhando nada, mas tenha cuidado aí, viu, gente? Você que tá pela região. Quem mandou aqui? Liane Mota. Vale, Liane. Abraço pra você. Quem mais aqui? Bom dia, oi, tudo bem?
2: Tá tudo certo, é o Tega.
1: Ô, Tega
2: na área. Um aluzinho aí pra turminha aí que tá começando essa semana. Teta, e essa semana que não acaba. Começamos com chuva. Tamo aí no verde, na escuta aí do meu amigo Teta. Teta, um abraço aí pra turminha aí que tá na escuta lá em Santa Clara.
1: Show.
2: A galera do Tarcísio, a lancheria do Tarcísio. Também meus amigos da Toy Automóveis. Manda um abraço lá pro seu Sérgio Krieger.
1: O
2: vendedor, Toco também, o Estevão.
1: Todo mundo
2: toda
1: lá.
2: A galera do Toy Automóveis. Vamos que vamos, Teta. Aquele abraço do Tega aí. Pra cima dela.
1: Ei, Tega, bom dia, meu amigo. Só tá na boa pelo jeito aí. Ei, bom dia. E tá chovendo bastante, a estrela. Vai com calma. É o Léo Petuco, meu amigo. Bom dia, Léo. Fica com Deus aí, tá bom? Bom dia, oi.
3: Bom dia, bom dia, bom dia, Tetinha. Tudo certo, meu querido?
1: Tudo.
3: Speed Mussum aí.
1: Chovendo, Vini.
3: Tá lajado hoje aí. Diazinho chuvoso. Cuidado na estrada aí.
1: Vai com calma.
3: A gente sabe que com chuva é perigoso. Abraço, meu querido. Toca uma boa pra nós aí.
1: Deus te abençoe. Boa viagem. Isso aí. Vai com calma. Quem mais aqui? Gustavo também. O pai Gustavo. Tá na promoção. Darley Berté tá aqui também. A Tere também. Tere Lisboa. Bom dia, menina. Gente, pede a tua. Bota teu nome na promoção dos pais. Bota o nome do pai. Escreve pai na frente, o nome dele. Cidade, a resposta é Encanto. Sabe aquele relógio inteligente? Que ele tem um WhatsApp, tem os batimentos aí também, cardíacos. Toda essa parte, essa tecnologia. Relógio inteligente. E Watch Xiaomi. Você quer o seu? Mais um copo Stanley. Bota teu nome aí, não esquece, tá bom? Intervalo bem rápido, não sai daí. Nosso Sertão atualiza você aqui, bom dia. 8h25.
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3: Notícia na Encanto, atenção gente, a Defesa Civil do nosso estado rebaixou para alerta amarelo a situação em 36 municípios que estavam sob alerta vermelho para os temporais, viu? Apesar da melhora no cenário, a previsão ainda indica chuva forte essa terça. As autoridades ainda orientam a população a acompanhar aí os avisos e evitar partes de risco, viu gente? Chovendo bastante hoje, terça com mais intensidade e na quarta acaba perdendo a força aí pela região, ainda bem, né gente? Então hoje e amanhã, bastante chuva no vale.
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3: Máxima hoje batendo aí, gente, os 25. Atualizando você que tá aí, bom dia. 18 graus no vale.
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8: 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Assim como vale ressaltar o cuidado com o choque térmico na troca de água durante a limpeza do aquário. 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
3: De volta, gente. 8:30, bastante chuva pela região. Meu amigo Cebolinha informando, região mais alta. Guaporé, bastante chuva também. Tá com calma, gente. Encantado chove no momento, hein? Lajado, Estrela, Arroio do Meio, toda a região, né? Com calma. 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Ótimo dia aí. 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Nosso Sertão, do Mijeca.

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1: Existe uma teoria que se chama 90-10, onde uma pessoa tem 90% daquilo que você procura em alguém, só que você foca naqueles 10% que falta. Aí você sai pra rua, se aventura, e realmente você encontra aqueles 10%, mas não se deu conta que perdeu os 90%.

0: Os 10% a gente deixa pro garçom, né não?
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2: 15 para as 9, bom dia!

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1: Bom dia, minha gente. 7, voltando para as 9. João Bosco e Vinícius, Gustavo Lima. Tá no nosso estúdio, Cris Costa. Hoje tá de volta, Cris Costa, na parte da tarde. Ei, Cris, dá um oi pra gente aqui. Ei, Crisinho.
2: Oi, bom dia. Tá?
1: Ei,
2: bom Cris, dia.
1: Bom dia, meu
2: irmão. Tô muito feliz, cara.
1: De volta.
2: Meu primeiro dia de CLT.
1: Deixa eu fazer uma pergunta pra ti aqui, ó. Com essa chuva, quando você não tava na CLT, o que você fazia num dia como hoje?
2: Ah, cara, eu ficava com a minha filha de manhã.
1: Cafezão.
2: Cafezão com a filha. Filha vai na escola de tarde, né?
1: E aí, fechou todo.
2: Fazia os temas com ela.
1: É, isso aí. Ai, a gente aprende com eles, né?
2: Com certeza.
1: Cris. Bom retorno, meu irmão, Deus te abençoe, tá bom?
2: Valeu!
1: Dá um beijo pra tua mãe, tá lá escutando lá, como é que eu não esqueci? Ô, dona Fátima, beijo pra você, viu? Ô, dona Helen, abraço pra você. Fica tranquila, vou cuidar dele pra ti aqui, dona Helen. Qualquer coisa, te ligo, viu? Tem o teu número. Tudo bom? Bom dia, quem tá aqui, ó? André Luiz Schneider, Linha Frank, tá aqui também. Quem mais mandando recado? Ô, Nikita, é você, Nikita. Bom dia, menina, oi!
3: Bom dia, seu querido.
1: Tudo bom?
3: Tudo bem?
1: Beijo, oi.
3: Liguei pra te desejar uma boa semana.
1: Amém, menina.
3: Deus.
1: Igualmente, amém.
3: Tudo de bom.
1: Você também, viu?
3: E muito sucesso. Só pra te lembrar que eu tô sempre ligadinho em você, tá?
1: Tá bom.
3: Um super beijo e uma boa semana.
1: Igualmente.
3: Tchau.
1: Beijo. Fica com Deus, tá bom, menina? Bom dia. Quem mais aqui? Oi.
4: Bom dia, teta. Aqui é a Cláudia Andréa Fonseca de Olaria Zajado.
1: Tudo
4: ótima e abençoada semana e um feliz dia do amigo. Tamo juntos aí, Tetinha.
1: Show!
4: Tudo de bom.
1: Feliz dia do amigo pra você, gente. Hoje é dia do amigo, não esquece, gente. Aos nossos amigos, nossos ouvintes. Eu tenho uma vinheta aqui, eu vou colocar ela depois. Calma aí. Juntos, aqui ó.
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1: 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Vamos juntos. Você que tá aí, gente. Um ótimo dia. O Sertão volta às 5. Giovanni Gil no comando. Mas antes, gente, aqui ó, tem uma vinheta, hein? Hoje é dia do amigo. Tem um recado pra você, hein? Nosso encanto com você. Chovendo pelo vale, gente. Cuidado, hein? Vai com calma e atenção. Juntos aqui, ó.

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2: 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Ria, tá dizendo você que tá aí, bom dia. 5 faltando pelas 9.
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2: A Prefeitura de Lajeado instalou novos cilindros balizadores na Avenida Benjamin, no bairro Montanha, para impedir conversões irregulares e aumentar a segurança no trânsito. Com a mudança, motoristas já poderão dobrar à direita em 2 cruzamentos da via. A medida também busca reduzir acidentes, ajudar o fluxo de veículos em um dos principais corredores da cidade. Então cuidado, gente, tem que estar passando pela região aí. Tá bom? 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Hoje mandar alusão, Giovanni, tá de aniversário. Alô, Giovanni, felicidades aí, 19 anos, né, Gabi? É, isso aí, 19 anos, Giovanni. Alô, André, meu amigão e todo o time, Mundial.
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2: Máxima hoje batendo aí, gente, os 25. 18 graus no Vale.
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2: Encanto. mais, eu tô indo nessa. Beijo no coração de vocês. Obrigado pela audiência, pela companhia, pela paciência. Aumenta o volume, vamos juntos. Aqui, ó. Diga aí. E feliz dia do amigo, além de ouvintes amigos, isso é verdade, hein? Obrigado, gente, fiquem com Deus. Bota fé que dá, boa semana abençoada. Vamos correr, que a Roca tá chegando aí.

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1: E aí, tudo bem contigo? Tudo bacana? Estamos chegando, gente, estamos chegando, vai começar, hein? Vai começar mais uma edição do Vitamina
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1: Segunda-feira chuvosa, tempo instável em todo o estado do Rio Grande do Sul. Hoje é dia 20 de julho. Vamos lá, não vai ser nada, né, gente? Vamos colocar aquele sorriso no rosto, positivismo na cabeça e volume 10 aqui, ó. Isso aí, aproveito que é mais uma semana que Deus nos proporciona. E a ele vamos brindar e agradecer. Mais uma semana pra matar um leão a grito. Vambora, vai dar tudo certo. Saudando aí, oficialmente, a chegada do nosso novo colega. Não é tão novo assim, né? Cris Costa, nosso novo colega aqui da Encanto. Lembrando que tem uma surpresa bem bacana hoje no Sem Censura. 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Vai vir um cara aí tentar suprir as férias do homem, hein? É, mas eu não vou falar. Você vai saber hoje no Sem Censura, tá bom? Tem muitas novidades. Estamos no mês dos 37 anos de aniversário daqui. A sua Encanto, gente. Ai, por falar nisso, tem novidades também na programação. Aguarde, vê aí o Vitamina Turbinado com muitas novidades. Agora é comigo e com o Heron junto, hein? É, fica ligado. No decorrer aqui das semanas você vai saber das novidades da sua Encanto, fechou? Vambora! 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
1: Olha o nosso tema de aniversário aí. 95, bom dia!

0: Ferrugem, também um papatinho, esse cabelinho Anitta, Loki, Ziba, Papas a Língua, e começamos com o nosso tema, de aniversário aqui da Sua Encanto. Olha assim, olha aqui na promoção, Eduardo Barker, na promoção do pai, Lajeado Encanto, botou a palavra-chave pai, tá certo, tem um recado de voz da galera aqui.
1: Bom dia, meu amigo Carioca.
0: Oi.
1: Da Rosa Lajeado, participar dos Ingresso Cinema aí. Valeu. Boa semana a todos, hein? Abraço.
0: Um grande abraço pra você.
2: Bom dia, pessoal da Encanto, tudo certo?
0: Tudo.
2: Aqui é a Mariela em Borges Street, de Lajeado. Quero levar os ingressos do cinema.
0: Claro.
2: Valeu.
0: Beijo pra você. 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
0: Olha aí, o goleiro Sérgio Rocher voltou a treinar normalmente com o elenco do Inter neste domingo e pode ser novidade contra o Cruzeiro na quarta-feira pelo Brasileirão. Recuperado de uma hérnia de disco, o uruguaio ficou fora das últimas atividades enquanto seguia um cronograma de recuperação física e médica. A definição sobre o retorno ao time titular, no entanto, dependerá dos próximos treinamentos comandados pela comissão técnica.
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0: Encanto vale a 100, a temperatura 18 graus.
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0: Nove e 23, que bom estar com você. Segunda-feira, gente, engatando a primeira, vamos que vamos. 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Mas vazado, agradecer a multidão que compareceu no União de Palmas, no show do Rainha Musical em Presença. Tava demais. Fala aí, Multiverso, um forrozinho também toca aqui, hein? 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Léo Foguete.

0: 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E a hora? 23 para as 10.
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6: A Prefeitura de Encantado busca mais de 1 milhão em recursos do governo federal para colocar em prática o projeto Encantado Mais Verde. A proposta prevê ampliar a arborização urbana, criar corredores ecológicos, ligando parques e praças e recuperar áreas de preservação. A iniciativa também pretende fortalecer a proteção ambiental e tornar a cidade melhor preparada para enfrentar os impactos das mudanças climáticas. 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
3: 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Simbora, meu povo, 18 graus.
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3: Opa, 17 para as 10, estamos de volta. E você, ligado aqui na Encanta, mais forte dos

0: 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Vamos matar a saudade?
1: Essa rolou.
0: É hora de matar a saudade, aquele sucesso que bombou tempos atrás em nossa programação. Essa rolou, presta bem atenção, tem novidade com isso aqui, hein? Com esse método de matar a saudade. Aquele sucesso que não faz muito tempo. Prepare-se, é uma das novidades aqui da programação.

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1: Tiaguinho, pensamentos intrusivos, Isa, tão bonito, traia véia, Denis DJ, Bruno Martini, Vitinho, sou teu fã, pra matar a saudade, coisa boa, hein? Matar a saudade, olha só, Alice Klein tá aqui com a gente, meu pai é sem o Alcido Klein, Olarias Lajeada respondeu direitinho, olha aqui ó, no trabalho, oi, bom dia carioca, não, Fernando Mentica, gente boa. Ele tá em Cachoeirinha, na escuta. Pô, legal, Fernando. Trabalho vitaminando minha manhã. Grande, Fernando. Ouvinte das antigas, em Cachoeirinha, não larga, gente. Coisa boa, hein? Obrigadão pelo carinho. Bom dia, carioca. Tamo junto nesse dia chuvoso. Quero confirmar minha presença com a Maria Alice amanhã no Cine Especial. Cláudia André Fonseca, Olarias Lajeada. Amizade é mais do que palavras. É um vínculo especial que transcende o tempo e as distâncias. Que nossa amizade floresça sempre e por muito tempo. Feliz dia do amigo, olha só. Claudinho, obrigado pelo carinho. A Maritana mandando seu recado.
2: Bom dia, carioca, bom dia.
1: Bom dia. Dia
2: do amigo, a você, a todos da Encanto FM. Segunda-feira chuvosa aqui.
1: Verdade.
2: Em todo vale, nós aqui juntinho. Beijo.
1: Até Maritana. Mais. Valeu, Maritana de Capitão. Ela quer a Encanto na sua casa. O Juliano Elias tá deixando aqui, quer a visita e a churrascada na sua obra. Tem mais recados.
3: Olá, bom dia, Encanto. Aqui é o Irajá Vieira de Teutônia.
1: Oi, Irajá.
3: Na escuta da Encanto, Encanto é mil pelo Brasil. Temos aí em Teutônia, na escuta, na Vila Esperança, o Luiz Papatudo, o Guri do Guincho, o Caxambu, o Pio, o Preto, o Baixinho do Uber, o Guri do Guincho, o Graxa, todo mundo aí sempre na escuta da Encanto. Encanto é meu.
1: Opa, valeu, Irajá. Grande abraço para você, Irajá. Olha só, tem mais um recado aqui, vamos...
4: Bom dia, carioca. Val Amaral aqui.
1: Ô, Val.
4: Fernando Soares, indo a Bagé, passando na 290 e parabenizar a Encanto aí pelo sinal.
1: Opa.
4: Cara, quase chegando em Caçapava do Sul e o sinal fortíssimo ainda.
1: Puxa,
4: aqui na...
1: que legal, cara, que legal.
4: Nas ondas do rádio.
1: Que legal.
4: Abração aí, quero participar do sorteio desse ingresso.
1: Valeu, obrigado, Deus no comando aí, ó. Vai com calma, né? Está molhada, né, Val? Grande abraço pra você, obrigado pela carona aí. Darcy Subtes, do bairro Planalto, de Lajeado. Tá aqui, ó, meu pai é 100. Olha o Gui, o pessoal dos fretes também. Encanto vale a senha, hora 10 em ponto.
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1: A União desembolsou 696 milhões de reais em junho para cobrir dívidas atrasadas de estados e municípios que não conseguiram honrar seus compromissos financeiros. O Rio de Janeiro foi o maior beneficiado, seguido pelo Rio Grande do Sul e pelo Rio Grande do Norte, enquanto o governo federal já soma mais de 89 bilhões de reais pagos desde 2016 neste tipo de operação.
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1: 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E a temperatura pra você: 19 graus.
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1: Daqui a pouquinho, o som que a galera gosta. 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

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Combinado? Temperatura da marca dos 18 graus, tempo instável em todo o estado do Rio Grande do Sul. Vale do Taquari.

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0: você. Vamos pra cima do dia, gente.
1: Nossa mistura é diferente.
0: 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Bom dia.
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0: Saúde, hein? O diabetes é responsável por 1 em cada 10 mortes por doenças cardiovasculares no mundo, o que representa 325 mil óbitos por ano. Os pesquisadores analisaram os registros médicos de 700 mil pessoas que foram monitoradas por cerca de 10 anos em 25 países, inclusive o Brasil. Os resultados mostram que ter diabetes dobra o risco de doenças cardiovasculares. Então fica bem ligado, hein?
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0: 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E a temperatura, vamos conferir a temperatura pra você. 19 graus.
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0: Daqui a pouquinho mais um som que a galera gosta. 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

0: 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Hoje tem a reestreia oficial do nosso novo colega, não tão novo assim, Cris Costa, comandando as mais pedidas hoje, hein? Aí tem novidade no Sem Censura. Ó, galera aí.
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0: Não sou de ligar.
1: Não ligue, hein?
0: Pelo amor de Deus.
2: É a turma do pagode, menos é mais, investigador. Doxi, Kalema Colauana Prado e aqui no som da galera, hein? Essa música bacana do Felipe Araújo. A galera participando aqui. Oi, é Alexandre Machado de Caxias. Toca aí o The Brother Sex Girl pra recordar. Que mais aqui? Ah, cara, olha só, a Zé Veneman que tava lá na festa, né? Sábado, União de Palmas. O Rainha Musical, ela gostou da festa. Falou aqui, ó. Que festa linda, sábado. Bom dia, Carioca. Bom dia, Zê. Tava bacana mesmo, hein? Muito show. Dia do amigo. A gente nunca procura, o coração encontra. Dia do amigo. Hoje é dia do amigo. Olha aí que tá mandando pra gente, ó. O Luiz Rony. Dia 20 de julho, dia do amigo, rapaz. Pra você, meu amigo, minha amiga, todos os dias de manhã no Vitamina. Feliz dia do amigo. Olha o recado de voz.
3: Fala, Carioca! Tamo na escuta aí. O amigo Pirajá mandou a mensagem pro bonito guicho. É nóis, meu! Valeu,
2: olha aí, verdade, verdade, Rubiel. Grande abraço pra você. Olha só, tem mais aqui. Esse aqui é o Carioca. Só na estrada, ligado no encanto, como sempre. Começou a semana. Bom dia pra você. Bom dia pra você também, Ezequiel. Obrigado sempre, sempre participando com a gente. Coisa boa. Vambora, vambora, vambora. O que mais aqui? Tô tentando decifrar essa. É, não consegui. Bota o nome, sobrenome e cidade. Ah, tem aqui o nosso grande Caqui.
4: Ô, Rubel, velho, hein, cara? Tá pra onde, cara?
2: Ó.
4: Ô, meu amigo Carioca. Ô, Carioca, dia 11 de agosto é meu dia, né, cara?
2: Opa!
4: Vai de uma festinha aí aqui, onde eu moro aqui agora, tá?
2: Uhum.
4: Manda um abração aí pro nosso gurizão aí, cara. Um abração pra ti também aí, Carioca.
2: Um abraço, Caqui. Valeu mesmo, obrigado pela participação.
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0: 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E a hora? 20 para as 11.
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3: O Grêmio conseguiu gerar cerca de 50 milhões de reais em receitas com a arena nos primeiros 6 meses de gestão própria do estádio. O clube agora busca aumentar os ganhos com a venda dos name rights e a chegada de um novo patrocinador master para a camisa, mantendo a meta de fortalecer as finanças sem depender das casas de apostas.
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3: 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E a temperatura, alô Miletes, 19 graus.
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3: 15 para as 11. Estamos na reta final.

0: Os 10% a gente deixa pro garçom, né não?
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0: 90-10. É uma teoria de uma influencer que tomou conta do Brasil e agora virou letra de música, o 90-10. Os garotinhos Caetano Veloso, Cobertinho e Anchet. E começamos com Madonna e Sabrina Carpenter, fechando aqui o Vitamina. Antes, os últimos recados da galera. Vamos escutar aqui. Vamos lá.
1: Bom dia. Queria participar da promoção Ingresso pro Cinema, Márcia Malma de Lajado.
0: Tá bom, Malma. Tá participando. Zenith Cassal tá mandando aquela foto. Bom dia. Uma música do Zeneto Cristiano. Obrigado. Zenith Cassal de Estrela. Mandou a foto de um chimarrão. Lamentada aí. Palavra-chave pai. Conrad é meu pai, é sem encanto. O pai é o Elton Severino Zafari de Santa Teresa. Fechando então aqui as participações da Vitamina.
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0: 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E a hora? 11 em ponto.
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0: 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Vamos conferir? 19 graus. 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
2: 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Litro do leite, em média, cotado em R$2,49. Saca de soja, em média, cotado em R$123. Saca de milho, em média, está cotado em R$58. Eu falei que o saca de soja, né? Em média, cotado em R$123. E a de milho, R$58. Retificando aqui. O quilo do suíno está cotado em R$5,38. O dólar está cotado em R$5,08. O euro está cotado em R$5,80. E o grama do ouro está cotado em R$656. 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
1: Opa! Fechando aqui meu horário. Vem aí ele, voltando de vez, oficialmente aqui pro time da Encanto. É, seja bem-vindo, meu grande irmão do rádio, grande Cris Costa. Vai comandar as mais pedidas, a gente se encontra no Sem Censura. Quebra tudo.

0: Valeu, Carioquinha! Tamo chegando, tamo na área! Alô, moçada da Encanto! Tamo por aqui, né? Agora contrato assinado, depois de muita negociação. Tô aqui, ó! Pra deixar esse time cada vez melhor. Encanto! Vamos lá que vai começar!
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0: Ai, ai, ai.
1: Só filé.
0: Tô me sentindo igual jogador de futebol, né? Contrato renovado, contrato assinado e vamos lá, vamos fazer o que interessa, que é levar a melhor programação do FM pra você, né? Todos os dias aqui na número 1 do Vale, Encanto FM, o Vale é 100. Uma ótima segunda-feira pra você, boa semana, feliz dia do amigo, meu amigo carioca, toda a galera da Encanto, né? É isso aí, dia do amigo hoje, viu? Já deu um abraço no seu amigo? Já mandou uma mensagem pra ele? Não deixe pra depois. 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Eu quero saber, tá todo mundo querendo saber.
2: Tá chovendo aí, aqui tá chovendo.
0: Ah, não, aqui já parou, véia. Aqui parou. Estamos falando ao vivo do estúdio de Encantado, aqui, o estúdio número 1 da Encanto. E na sua cidade tá chovendo? Como é que tá o tempo aí? Tempo bom, né? Vamos lá. Chega de papo, vamos de som, porque tá começando.
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0: Bom dia! Bom dia! Lady Gaga pra começar. Runaway.

0: Morada FM, o Vale é 100, Ian Testão, por aqui nas mais da Encanto.
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0: É linda essa música, linda demais, né? É isso aí. 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
2: Eu sou o Felipe Chu. 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
0: Valeu, meu queridão, um abraço pra ti, boa sorte aí, tá bom? Já já a gente volta com as mais da Encanto.
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0: 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Em português, 11:21. Em inglês,
4: it's 11:21 a.m.
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1: Estamos de volta aqui na número 1 do Vale. Uma ótima segunda pra você, boa semana. Tempo instável, instabilidade no ar aí, né? Segue no Encanto.
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1: De volta com as mais da Encanto, sempre com a força de Construshore, ofertas quentes na Construshore, porcelanatos e pisos selecionados em 1 mais 9 vezes no cartão. 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Senhoras e senhores, 11:27, segue aqui na Encanto.
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1: Juan Vitor com Augusto Dávila.

0: o som com ela, Miley Cyrus, Easy Lover, aqui nas mais da Encanto. E antes você ouviu Lagoon com a cidade, Diego e Vitor Hugo, Beijei a Cura, Peraí, com Juan Vitor Augusto Dávila. Manda um abração aqui pro Rodrigo Cagliari, tá ligado com a gente, né? É isso aí.
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0: Vamos pras ruas, vamos falar com ele. Teta, por onde você anda, meu querido?
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0: Valeu, meu querido Leonardo Rodrigues, mais conhecido como Teta.
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0: Daqui a pouquinho a gente volta com as mais da Encanto.
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0: E o resultado da primeira chamada do ProUni 2026 para o segundo semestre já está disponível no portal Acesso Único ao Ensino Superior. Os estudantes pré-selecionados têm até o dia 24 de julho para comprovar as informações da inscrição nas instituições escolhidas, enquanto esta edição oferece mais de 471 mil bolsas em cursos de graduação de todo o país. 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
0: 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Encanto FM, a temperatura 19 graus.
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0: Vamos de volta! Feliz dia do amigo! Feliz segunda! Boa semana!
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0: Ah, eu sabia! De volta com as mais, agora 13 pro meio-dia. Daqui a pouquinho, tem o Sem Censura ao vivo do nosso estúdio no Shopping Lajeado, aí no Lajeado Shopping, tá bom? 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Daqui a pouquinho, no 100 aí, tem novidade, né? Aliás, a Encanto tá cheio de novidades. Aguarde, aguarde. 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É, a galera tá me anunciando aí novidade nem tão nova, então tá bom. É, no 100 também vai ter, viu?
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0: tá de aniversário, sabia? 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

0: Lights, é o som com ela, a poderosa Taylor Swift, aqui na programação das mais da Encanto. Antes, Turma do Pagode com Zeca Pagodinho, Klaus e Vanessa com Mar Aberto, A Hora e o Lugar, Cleito e Romário com Zaneta e Cristiano, Não Namora, e o tema da Encanto. Deixa eu mandar um abração aqui pro Alexandre, grande Xandão aí, tá com seu monociclo pelas ruas de Lajeado, levando a Encanto na carona. Obrigado pela audiência aí, tá bom? Valeu, grande Alexandre Scheibel, é isso, né? É, Scheibel. Mandar aqui um alusão também pra quem tá participando das promoções aqui da número 1 do Vale. Tem áudio chegando e áudio a gente coloca no ar. Vamos lá que nós estamos atrasados.
1: Bom dia, tudo bem? Sou casado de Jogar Sagas, gostaria de participar do GS Cinema. Forte abraço.
0: Valeu, meu querido. Um abraço pro meu amigo Elias, da dupla Zé e Elias aí. Tá ligado aqui na número 1 também, né? Brigadão, valeu!
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1: Vamos lá para os destaques do meio-dia no UOL. Disputas internas pressionam partidos em até 9 estados antes do registro das chapas. Terra, Copa do Mundo chega ao fim com balanço negativo para a seleção brasileira. Ai, precisa lembrar disso, é? IG, torcedores argentinos entram em confronto com a PM no Rio de Janeiro após a derrota na final da Copa. 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Veja como será o tempo no Rio Grande do Sul nesta semana. G1, exportação de carne bate recorde, mas cota da China e restrições da União Europeia preocupam. No R7, eleições 2026. Convenções partidárias começam hoje. Saiba o que está em jogo. 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
1: Encanto FM, a temperatura 19 graus.
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1: É isso mesmo, Papael. Opa! Vamos lá, devolvendo para o nosso estúdio no Lajeado Shopping, porque tá chegando eles. Essa galera do barulho, né? É, rapaz, é a galera mais barulhenta do FM. Vem aí o Sem Censura, com novidade, nem tão nova assim. Vai lá, gurizada, daqui a pouquinho, 1 da tarde, eu tô de volta com os clássicos da Encanto.

0: Bom, obrigado pela atenção.
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0: Alô, alô, testando 2-1-2, teste de som, chegando, gente. Alô, Cris Costa, bom descanso. Ô, Cris Costa, vê se alimenta pouco, Cris Costa.
1: Alimenta pouco?
0: É, porque ele tá comendo demais, a esposa dele falou que ele tá um pouquinho acima do peso.
1: Eu tô sentindo, ele tá meio gordinho.
0: Isso aí, gente, ele tá...
1: Calma aí, meu, calma aí, cara. Fazer uma surpresa, mas ele é ansioso, né, meu?
0: Eu gosto dele, porque ele já vai antes do tempo e eu gosto dele.
1: Mas tem uma aberturinha aqui.
0: Ele deve ser meu filho, ansioso, que nem
1: cara, eu. Cara, vamos fazer o seguinte, já vamos lançá-lo uma vez, porque senão ele não
0: vai dar tempo.
1: Vai estragar a nossa surpresa, cara.
0: Tem novidade chegando, ela chegando. É o mês de aniversário. Alô, alô, tá escutando aí?
2: Nada funcionando aqui.
3: Mas o Pirré passou por aí esses dias.
0: Ele está de volta com vocês, Penteinho. Tu tá ouvindo a gente aí, Penteinho?
2: Agora, nada funciona, não mudou nada aqui.
0: Que não mudou nada,
3: Penteinho? Não chuta as minhas canelas.
1: Só cara, o cara é contratado, peso de ouro, não, e fica reclamando, cara.
0: Não pode essas coisas. Ô, Penteinho, como
1: apareceu, sabe o quê? Sabe o que me apareceu?
0: O que que tá aparecendo?
1: Uma atração nos 10 anos do Sem Censura, que nós trouxemos, e um cara reclamou do almoço. Reclamou pro chato, se era pra comer galinhada, eu não vinha.
3: É, o Hélio do... Não, galinhada eu não como, o Hélio dos passos.
0: Não pode ser verdade.
1: Mas, verdade, eu tava do lado dele.
0: É verdade. Ô, Penteinho, Ney Alves, tá de volta também. Tudo bem contigo, meu mano?
4: Tudo bem, cara, tudo bem.
0: Tava com saudade, cuida que tu responde.
4: Tava.
3: Mentira.
4: Oh.
3: Cuida com que tu responde.
0: Eu conheço, eu já sei. E você, Penteinho, como é que foi esse tempo longe daqui da rádio? Você viveu muito? Muito, como é que foi?
3: Mentira.
0: Cuida com que tu responde. Eu conheço, eu já sei. E você, Penteinho, como é que foi esse tempo?

0: emoções.
1: Ciclos.
0: Isso.
1: Você não, nunca ouviu falar em ciclos, Penteinho?
0: Tu não conhece um tipo de ciclo, Papael? Papael não tá aqui.
2: Papael
0: não tá, Penteinho.
2: Saudade.
3: Esse aqui vai se matar até lá, né?
0: Tu não conhece ciclos, Penteinho? Nenhum ciclo tu conhece?
2: Sim, aquele que sai sangue.
1: Não, meu, não é ciclo menstrual, cara. Não, meu.
3: Meu Deus, esse guri é desbato.
1: Ai, ai, ai, minhas cadelas, guri. Oh. Vai te chutar, velho. Ô, cara, quem foi que teve a ideia de trazer o Penteinho?
3: Pois é, cara.
2: Quem é que ele tá falando antes ali?
0: Quem tá falando antes? É o Cris Costa, também tá de volta.
2: Ah, que nome, né, pra falar na rádio.
0: É. Por que tu acha que ele chama como ele?
2: É chato, que esbosta.
0: Não, não é bosta.
1: É bosta, Costa.
0: Exato. Então, calma aí. Tá aí.
3: Isso.
0: E você continua, Penteinho, estudando bastante? Como é que tá tua mãe? Tá bem? O pessoal pede aqui. A gente quer saber um pouquinho pra gente poder começar aqui, viu?
2: O pessoal pede da minha mãe.
0: Da tua mãe também, André.
2: Mas cuidado da mãe dele.
3: Mas é desbocado ele, né?
1: Desbocado, né, cara?
3: Ele é desbocado.
0: E tu com quantos aninhos você tá nesse momento, Penteinho?
2: Oito aninhos.
1: Ele tá... Ele parece o Ferrugem, aquele antigamente nos anos 80, tinha o Ferrugem que não crescia nunca.
2: Fim do ano eu faço 9.
0: Ah, é? Que série você está na escola? Que sério que tu tá na escola, Penteinho?
2: Segunda.
0: Segunda? Ainda na segunda?
1: Oh, rodou de novo?
0: A minha filha tem... Não, a minha filha já tá no sétimo.
2: Sete na primeira semana. Tua filha tem quantos anos?
0: A minha filha tem 12.
2: Pois é.
0: É.
2: Eu gosto de pegar as coroas.
0: Ei, sai daí, meu. Olha o respeito da minha filha aí, meu. Tu não me acha.
1: Meu Deus.
0: Mas, gente, então nessa novidade, nas férias de Heron, Felipe Dalmolin e todo seu time, o Penteinho tá de volta.
1: Aê! Deus, só vamos passar uns dias difíceis.
0: Ô, gente, tu tem fãs importantes, Penteinho, sabia disso?
2: Quê?
0: Eu vou falar que é verdade e as coisas boas têm que ser ditas.
2: Que?
0: Tu tem fã, até doutor, até médico
1: que
0: é teu fã, Penteinho.
1: Quem? O Dr. Godoni?
0: É, o Dr. Godoni.
2: Vai fora,
0: Dr. Dedão. Não é Dedão, meu. Opa! Tu tem fãs também, empresários que estão teus fãs.
1: Olha aí.
2: É,
3: tem um empresário lá da Manutensei.
0: Isso, é teu fã também.
2: Esse é bom.
3: Esse é bom.
2: Esse aí é bom.
0: Tem um pessoal lá na cadeia que teu fã também me falou.
2: Meus parceria, meus cupinchas.
1: Meus cupinchas.
3: É nóis, mano.
2: Os empresários estão estranhando.
0: É verdade, deve
2: ter carneiro lá pra mim pagar.
0: Que isso, meu. Mas, gente, tá de volta. Então, Ney Alves, e tu, meu? Tá feliz de estar de volta aí, irmão?
4: Tá, um monte.
1: Cadê a máquina da verdade aqui, da mentira?
0: Olha, vou fazer uma enquete aqui. Ney Alves tá feliz de estar de volta com a gente aqui nessa bagunça?
4: Claro.
3: Mentira.
0: Ai, Ney Alves, você tá gostando do teu segundo plano, que é o seu segundo trabalho que você faz também?
4: Qual?
0: Né?
4: Qual?
0: É, mas não
4: vender
0: ser,
4: o corpo?
0: Né?
4: É o meu primeiro.
0: Não sei, ok. E como é que tá indo lá as coisas?
4: Graças a Deus.
1: Tá de vento e popa, né?
4: É.
1: Já tá aumentando aos funcionários, já tá aumentando.
0: Como diz o Papael, o Ney é bom, mas cobra bastante.
1: O Papael fala isso. O Ney é bom, mas cobra caro.
4: É isso aí. Pra quem não sabe, antes de trabalhar em rádio, eu trabalhava em informática, né? Então, na verdade, nunca parei.
3: Eu lembro que quando eu fui morar em Encantado, o Ney uma vez foi fazer um suporte.
4: É verdade.
3: Como é que era a empresa lá? Alfa
4: Informática. Alfa, isso. Eu trabalhava na Alfa Informática Encantado. Antigamente.
1: É, Alfa, cara.
4: E o Gil
1: era cliente.
4: É. E o Gil já tava no Encanto naquela época.
3: Isso.
4: E o Gil
1: prestar suporte lá, mas eu não trabalhava. O chato não tinha comprado a rádio e o Gil já era
0: funcionário. É que veio no pacote junto.
1: Veio no pacote aí, amor.
0: Ele tava junto no pacote, aí ficou junto. Ô, Ney, que bom falar contigo, meu irmão. Feliz de estar contigo aí também.
4: Amém.
0: De volta.
4: Da mesma forma. Obrigado.
0: Ei, Ney Alves.
1: Vai ser dias difíceis.
0: Vai ser tudo certo.
1: Eu tô prevendo isso.
0: A gente já se conhece já. Ah, né? Só de olhar a gente
1: olha
0: tem
1: aí,
0: um
1: eu
0: entendimento.
1: Tô prevendo, não sou bruxo, não sou vidente, mas tô vendo dias difíceis.
0: Não, vai dar tudo certo.
2: Que horas são agora?
0: Agora são meio-dia 16.
3: Não pode dar hora. Não pode dar hora, Pedro.
2: Parece que faz 5 dias que eu tô aqui, não aguento mais já.
0: Não, meu!
1: que eu falei?
0: Ô, Pedro,
1: não tem nem. Que 20 minutos de programa, cara.
2: É. O tempo não passa, cara.
0: Penteinho, pra gente começar, sempre tem ouvintes novos que chegam, os antigos já vão mandando mensagem.
2: Mentira, sempre mesmo.
0: Não é não, gente. Calma.
1: Dá Tijuca.
0: Eu vou te ajudar aqui, ó. Qual que é a tua rede social, pra pessoal te conhecer um pouquinho? Passa pra gente aí, arroba.
2: É Instagram, minha rede social.
0: Como é que é lá? Tu tem Instagram, como é que é? Teu pai e tua mãe que cuida, né?
2: Não, eu.
0: Tu mesmo?
2: Não fala, é.
0: É?
2: Não, eles nem sabem.
0: É, e como é que é o teu Insta? Passa lá.
2: Eu pego o telefone dela, daí escondido.
0: E aí tu manda?
2: É a roupa Penteinho. Só
0: é com I, né? Penteinho.
2: Você com roleta.
0: Não, é que é que muitos chamam de pentelinho.
2: Não, isso aí fica nas cuecas.
0: Isso, eita, ô.
1: Epa! Ei, meu. Tiraram o papai, é o que eu

0: desbocada, ele foi tirar férias o Papai Noel e botaram no lugar um mais desbocado.
1: Mais desbocado ainda, meu.
2: Eu sou mais eu, aqui, Papai Noel.
1: Ó, os teus fãs já chegando aqui, o Serelepe lá de Mussum te mandou um abraço, ele e o filho dele também estão aí, ó.
2: Nem cheguei.
1: O Serelepe lá de Mussum.
0: Que isso aqui? Que mal educado.
1: Teu fã, cara, que tá te escutando aí.
2: Tá bom, então.
1: Então vamos lá, Penteirinho, fica aí.
2: É Penteirinho.
1: Eu sei, só pra deixar tu bravo.
2: É arroba Penteirinho.
0: O Rodrigão Fugmaier, o Tripa Seca.
2: Fugmaier,
0: Rodrigão.
2: Fugmaier.
0: O Tripa Seca.
1: Ah, o que ele tem?
0: Ele tava falando assim, ó, fala pro Ney se ele ajudou a resolver o problema dos teclados trocados do Carioca do Norte.
3: Isso aí é um caos, cara.
0: No meio, no meio do programa tu vai ter que contar.
3: É, isso aí é um caos.
1: Daqui a pouquinho tu conta. Ô, gente, vamos lá, começando aqui essa bagunça.
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2: Já acabou?
1: Sim.
2: Só tem esses três aí.
1: Ei, já não começa, gente, com muito orgulho. Não viaja. Não viaja. Que não começa. Eu vou cortar o microfone dele, gente. Hoje é dia 20. 20 de julho de 2026. Hoje é dia da primeira viagem à Lua.
0: Olha aí. Olha. Tem gente que não acredita.
1: 1969.
0: O Heron é um que não acredita que o pessoal pisou na Lua.
1: Ô, gente,
5: até porque fizeram uma chamada ao vivo que não tinha nem delay.
0: É verdade, cara. Isso me chamou a atenção. Ele fala, como é que fizeram uma chamada ao vivo lá? Se não era época, nem tinha celular.
1: Você, Ney Alves, que é um dos mais...
0: Internet tinha.
1: Dos mais estudiosos aqui da mesa. Você acha que o homem chegou à Lua, Ney Alves?
3: Claro que sim, cara.
1: É, chegou?
3: É, claro.
1: Tu acha que ele foi lá mesmo?
3: Claro que sim.
1: Olha aí, então.
0: Por que que o Heron tem essa...
1: Cara.
5: Como é que é a tese do Heron?
0: Aquilo ali foi sensacionalismo e o mundo comprou. Que não tinha nem tecnologia pra aquilo. Pelo menos mais ou menos. Se o Heron tá escutando a gente, é ele que vem se defender. Ah, não, ele não pode. Ele tá de férias, tá de férias.
1: O Penteirinho uma vez também ganhou uma passagem pra Lua, mas não pôde ir, né, Penteirinho? Sabe por quê?
2: Por quê?
1: Por que que era que tu não pôde ir?
2: Lua cheia.
1: Hoje, dia do amigo, gente, dia internacional. Ei!
0: Nós somos amigos.
1: Calma aí, gente. Aqui
5: família a gente Richthofen.
1: Isso, a gente é mais que uma família, né?
5: Richthofen, Tony.
1: Se você te pudesse falar uma palavra de amizade, Penteirinho, o que você ia falar pra alguém assim que pudesse falar?
2: Paga o que me deve.
1: É.
0: Ô, meu, cadê a
2: nova? Amigo não é só pra emprestar, tem que pagar de volta quando isso, deve, né, querida?
1: É isso aí. Não tô te devendo?
2: Tá me devendo.
1: O que que eu tô te devendo?
0: Meu, desbocado, cara! Para com isso, vai tirar o programa do ar.
1: Ai, gente.
0: Ô, meu, vamos lá, vamos botar aquela musiquinha, cara.
1: Qual música?
0: Aquela aqui, aquela assim, ó.
1: Vai, atenção, gente.
0: Sabe aquela Amigos para Sempre, só que vai tocar toda ela, né?
5: Toda a introdução. Nossa, mãe do céu. Aí vai entrar o vocal, terminou o programa.
0: Não dá.
1: Deixa assim.
0: É batinha aí um pedacinho,
5: Amigos
0: cara.
5: Para Sempre. Nossa,
0: vamos botar essa aqui, ó.
6: Amigos do peito, amigos de uma vez.
1: Olha aí! Canta!
0: Somos amigos, amigos do peito. Ah, mas eu gosto dessa aqui de amigo também. Essa aqui que eu gosto. Essa aqui que eu gosto.
6: Ele é corno, mas é meu amigo.
1: Que isso? Não.
2: O Tita ficou brabo, hein?
1: Não, eu não posso. Essas coisas não pode, gente. Ah, tu conhece algum amigo assim, Petinho?
2: Qual? Quem?
1: Da música, assim.
2: Corno?
1: É.
2: Sim, um monte.
5: Mas tu não conta, né, Ney?
0: Gente, vamos trocar de assunto, que isso aí é uma coisa delicada.
1: Delicada pra quem tá sofrendo, né?
2: Delicada é pro outro.
1: É, coisas que acontecem, né?
5: É verdade.
1: Sabe acontece. Que o corno elétrico fala, meu amigo Penteirinho?
2: Corno o quê?
1: Elétrico, sabe o que ele fala?
2: Não.
1: Tu chega pra dizer assim, tu é corno.
2: Ó, tá microfonando aí.
1: É, diz ele,
2: baixa o volume.
1: Tu é corno, e sabe o que ele diz? Tô ligado.
2: Tu tem amigo assim, Penta?
1: É.
2: amiga assim?
1: Não, não tem.
5: Não tem.
1: Vamos lá. Quem está chegando é com você, Penteinho. Já bota aí no ponto que você vai falar os famosos que estão de nível hoje aqui.
0: É verdade, porque a Charlotte tá de férias também.
1: É tudo contigo hoje,
2: todo
1: viu?
2: Todo mundo saiu.
1: Todo mundo
0: saiu. Aquele Heron leva todo mundo na bagagem.
5: Uma caravana.
2: Aqui, todo mundo saiu. Aqui, ó. Mariana, contigo. Merlin, todo mundo.
1: Saiu a tempo.
0: Não, essa aí já... Para com isso, já foram, meu.
1: Teve outro saiu lá também. De estrela lá, ó.
2: Ó, o Fortinho.
1: O Buiú?
0: O Buiú, o Buiú também Buiu. Saiu.
1: O Buiú.
2: Ah, o Thiago.
1: Isso.
0: Que Deus o tenha. Ah,
2: morreu?
1: Não.
2: Opa. O que aconteceu com ele?
1: Não morreu nada.
2: Alô, alô.
1: Ele tá bem, meu.
2: Fritou o cérebro.
1: Não, meu. Porque...
2: Virou fumaça o cérebro dele.
1: Que fumaça, meu. Ainda bem que tu não saía com ele, Pedro.
0: Senão tu tava no mau caminho.
1: É, meu, deixa assim, vamos
2: seguir. Eu queria ter saído.
1: Que isso, ei. Vamos lá, Pedrinho, quem está de aniversário hoje?
2: Aquele lá sabe o que é viver.
1: Olha aí. Ô, Pedrinho, vou te ajudar. Hoje uma pessoa tá de aniversário que você já fez alguma homenagem pra ela, né?
2: Homenagem?
1: É.
2: Homenagem?
1: Homenagem, tu nunca veio pra ela.
2: Não sei quem. Ah, tá aqui a listinha aqui de falar.
1: Isso.
2: A Gisele Bündchen.
1: Bündchen,
2: meu. Bündchen.
1: Bündchen. Bündchen, repete comigo.
0: Top model, meu.
2: É mesmo?
0: A eterna top model. Agora ela tá aposentada, né?
5: Tá virada numa upa passa.
2: Tá uma bagaça.
5: É, tá, não,
0: tá
5: virada numa
0: bonita ainda. Tá bonita ainda.
1: Vocês não podem falar assim com ela, saber que ela é de Horizontina, ela é gaúcha.
0: Tá, mas é longe daqui, que é cheiro.
2: Nossa,
0: você aqui, né, que nem a Malma, né?
5: É a Shirley.
0: A Shirley Malma, tudo bem. A gente falar que
5: tá
0: ela,
5: clara, né?
0: Ela vai saber, a família leva mais a Gisele.
1: Mas vai que ela tá na BR escutando a gente
0: vai
1: aí.
0: Tá ó. Longe, é longe, cara.
1: Ela tá passando pela região aí, viu?
2: Ela mora lá nos States,
1: né? Ela é casada com aquele jogador.
5: Não, separou.
0: Parece que tá com outro já.
1: É.
2: Tá sabendo legal,
1: que coisa famosa aí, que coisa de louco, né?
2: Troca-troca, louco,
1: né? Meu Deus do céu.
0: Não é troca-troca,
5: aí, aí é um verdadeiro
0: vida
5: homenagem.
0: Segue, vida que segue.
1: Por que os famosos acontecem isso com facilidade, Pedrinho?
2: Os caras sabem viver, né?
1: Olha aí.
2: É bom.
1: E sabe viver, meu. Tu nem começou a tua fase ainda.
2: Ai, pede pra Maria.
0: Para aí, meu.
1: Quem mais tá de aniversário, Pentinho?
2: O Carlos.
1: Carlos, meu.
2: Sim, o Santana.
1: Olha aí.
0: Baita músico.
2: Toca guitarra.
0: Isso. Baita músico, cara.
2: Bota aí, Tetra.
0: Samba Pati.
5: Samba Pati. Ah, o instrumental lindo.
0: Ah, legal. Música bacana.
2: Ah, tem o da tua música ali, carioca.
1: Quem?
2: Chris Cornell.
1: Quem?
2: Chris Corno.
0: Não, é Cornell.
2: Chris Cornell.
0: É que esse cara aí mesmo, Opa. Cara?
2: Do Audioslave, cara.
0: Cara. Isso aí não é minha praia.
2: Nem.
1: Olha aí, ele conhece bem, né?
0: É, a praia do Heron, praia desses loucos aí.
1: Quem mais tá de aniversário? Vai.
2: A Natalie Wood.
5: É Wood.
0: Wood.
5: Wood.
2: Você sabe
0: por que? Essa é uma atriz, é uma atriz.
1: Tem pra concordar com ele, gente.
2: O que ela fez?
0: Ela fez um filme.
5: É, ela fez a como é que é? Lagoa Azul.
1: Lagoa Azul. É.
0: Por que fugiu todo mundo que é atriz americana, que é uma atriz americana?
5: Eu só assim que olhava no Sessão da Tarde.
0: Foi a Brooklyn, como é que é o nome dela lá?
1: Brooke
0: Shields. Brooke Shields. Mas teve a segunda versão, que já aí não era Brooke Shields.
2: Brooke Shields.
1: Quem mais?
2: A Ray Allen.
1: Quem é Ray Allen? Oh, Ray Allen.
2: Isso, Ray Allen.
1: Ele é ex-jogador de basquete, eu acho, né?
2: Ô, Teta, tu acompanha basquete?
1: Eu gosto de basquete. Eu joguei basquete uma fase da minha vida.
2: Ah, é?
1: É verdade, só que daí eu não me destacava, né?
0: Tu não é aquele mascote, aquele boizinho gordinho, né?
1: Não.
0: Chifre que entra nos intervalos. Bulls. É esse aí?
1: É que tinha que picar a bola a cada tantos segundos, eu não conseguia, né?
2: Para a bola?
0: O não, mascote do Chicago Bulls.
1: Sai daí, meu.
2: O Teta era o Bulls do Chicago Bulls.
1: Ah, sai daí, ô maluco. Vai.
2: E a Sandra Oh, Sandra Oh.
1: Sandra Oh.
0: Quem é? Sandra Oh, eu já ouvi falar.
2: É do Grey's Anatomy.
0: Ah, aquele seriado dos americanos.
2: Uma atriz, Sandra Oh.
1: É um negócio de hospital lá que faz as coisas, né?
0: Eu já ouvi falar nessa mulher aí.
1: Eu também.
2: Isso aí. Mais ninguém faz aniversário no mundo inteiro. Só esses aí.
1: Não, calma e Deus ouvintes com o Giovanni Gil, Pedrinho.
0: Tem.
1: Aí, ó, quem tá de aniversário, Gil?
5: Vamos lá, parabéns aí. Sabe quem tá de aniversário, gente?
1: Quem?
5: É, exatamente.
0: Quem, meu?
5: Calma.
0: Tá procurando aí, não
5: anda. Olha, o Juliano, cara.
2: Olha, 20. Ano de rádio.
5: Juliano Barker tá de aniversário, a Maria Inês Telequim, a Rafaela da Silva, também o PH de Venâncio.
1: Ô, PH.
5: Um abraço. É o Paulo Costa.
1: Ó, Paulo.
5: A Dilson Lanner também, o Gilson, Schenhauer.
0: Meu Deus, enrolou
5: toda a língua. Olha aqui, cara, de Bom Retiro do Sul, o Davi Ilha, o David Ilha.
1: O David!
5: O grande ouvinte.
1: A Paula também. A
5: Lisolete Petri, ali do Rui Barbosa, em Arroio do Meio, e ainda a Sabrina Porte.
1: Olha que legal.
0: E também de aniversário hoje, nosso grande amigo, TBT, mais conhecido como Bruno da Roupa.
1: Ei, TBT.
2: Tá vivo ainda?
1: Tá, mas tu tá louco, meu. Tá vivo.
0: Tava lá na comenda do peixe, sexta em Mussum.
1: Tava feliz da vida na comenda do peixe lá, meu.
2: Por quê? Por que tá feliz?
1: Não, ele tava feliz porque daí que nessas festas pode tomar sim, né,
2: vovó? Ah, é ele que vende? Ele fatura?
1: Ele vende sim. Ah,
0: isso. TBT. Ele é tá muito conhecido, ele é muito conhecido lá em Mussum.
1: É isso aí, o Taylor. Felicidade, Taylor. TBT.
0: Grande TBT. Ei. Mais conhecido como Bruta Rova.
1: Sabe quem tá de aniversário também? Tu conhece ele, Penteinho?
0: Quem?
1: Você já foi lá? O Juliano da SP Neu.
0: Ah, o Juju!
5: Ah, o Juju! Deixa que o Chopp e o Feliciano Garbini vai comprar, viu?
1: Ei, Juju!
2: Tá vivo,
5: Fê do Gil? Tá vivo ainda. Fez uma bariátrica, sumiu.
2: É mesmo?
5: Tá seco que nem um palito.
0: Literalmente sumiu.
5: Aí, sumiu.
1: Hoje tem mais um de Aníbal hoje antes do pensamento aqui?
2: Ah, quanta gente?
1: O Giovanni da Mundial Tintas também, hoje tá de Aníbal.
2: Cara! Os jabá do Tenta
1: também. Não, eu tô até nem meus amigos.
0: Todo mundo de aniversário hoje.
1: Que legal, né, gente?
5: Show!
1: Ô, turma, começamos com ele. Penteinho, o seu pensamento. Cuidado com o que você vai falar.
0: Olha o perigo.
1: Cuidado.
0: Olha o perigo.
1: Tem crianças escutando.
2: Ainda tem isso aí de pensamento?
1: Tem. Tu não tem um aí?
2: Tenho.
1: Então vai lá. Eu sei que tu é bom.
2: A geladeira faz mais sucesso na madrugada que os bar. Tenta, Rodrigo.
1: Ah, é verdade.
5: Pode ir, Gil. Meus planos pra hoje, bem simples.
1: Vai.
5: Evitar gastos, evitar estresse, evitar levantar da cama. Um desses, talvez eu consiga. Penteinho.
0: Essa vai em homenagem ao Penteinho.
1: Vai.
2: Tudo eu.
0: Olha só, era uma vez um carro e um pato.
1: Um carro e um pato.
0: Eles se casaram.
1: E aí? Sim.
0: Aí nasceu o carrapato.
5: Que besteira.
1: Ai, meu. Ah, tinha uma que eu me lembrei agora aqui. Se, como é que é carro em... carro em inglês é o que, Penteinho?
2: Car.
1: Car.
5: Isso.
1: E man, o que
2: significa? Car.
1: Car é o que? Car. E man é o que em inglês? Man. Homem, né?
2: Homem.
1: Isso. Então a minha tia Carmen é um Transformer. Gente!
2: Ai, se for do tamanho, é um ônibus.
1: Ah, sai daí, meu.
5: Opa! Jamanta.
1: Ah, é, Gil?
2: É uma carreta, se for do teu tamanho, entendeu?
0: Aquelas.
1: Tu vai ver. Ô, Penteinho! É com você, o Zé, e daí não tá? Você tem que fazer as manchetes de hoje.
2: É
1: contigo.
0: Cara, tá ganhando pra isso, Penteinho.
2: Prêmio de ingresso da final da Copa do Mundo chega a 10 milhões.
1: Olha aí.
0: Quem... Cara, ele é melhor que o Zé, cara.
5: Não tá pitaco.
0: É, o Zé, nessa hora, ele já tava reclamando.
1: Isso.
0: O horário, que nós estamos atrasados. Não, ele é objetivo.
1: Objetivo.
0: Não, uma salva de palmas, seu
1: presidente. Obrigado.
2: Não, cara, não vejo a hora que acaba. Tô indo tocar, vamos.
1: Você vai ganhar almoço? Vai ganhar almoço?
2: Sim.
0: Faz parte do contrato.
5: Vai ter almoço.
0: Faz parte do contrato.
2: Hambúrguer.
0: Ô, meu, não vem atrás, cara, a exigência desse pequeno.
2: Né? Cara, mas tá louco?
1: Eu vou passar a lista da exigência dele.
2: Até no jogo de futebol, se eu vou lá buscar a bola, ganho um pastel, um refri, minha filha ganha.
5: É verdade.
2: Ah, louco?
0: Gandula ainda. Gente, olha só.
2: Vou pedir pro Carioca, o trabalho escravo já acabou.
0: Para com isso, meu.
1: Mas não entendi o que tem a ver ele, meu. Pergunta pra mim,
0: pro Gil. Para com isso, meu. Desliga o microfone desse Penteio aí, ó. Olha, quem deixou pra comprar um ingresso para a final da Copa do Mundo de 2026?
2: Alô.
0: Para a última hora vai ter que... Olha, teve que desembolsar uma quantia milionária.
2: Já acabou a Copa, cara.
0: Acabou, mas então teve que desembolsar. Eu tava falando que eu sou um cara, sabe, com bagagem. Que essa notícia era antes, né? Mas a gente aprende, cara. Cara... O valor, cara, do assento cobiçado no estádio em Nova Jersey ultrapassou a marca de 2 milhões de dólares, cara. 2 milhões de dólares.
1: Ou seja,
0: sabe quanto, cara, em reais?
1: Quanto?
0: 10 milhões e 200.
1: Ah, vai aonde?
0: Pra ver uma final de Copa do Mundo, cara.
5: Meu Deus.
0: Tudo isso segundo o Yahoo Sports. Antes, Antes de Argentina e Espanha entrarem em campo, os preços em greve dispararam no mercado de revenda. Quem teve dinheiro pra bancar, né? Viu um belo jogo. Eu não achei belo jogo.
2: Tá louco? Vi na TV de graça.
1: Tu tá torcendo pra quem, Pedrinho?
2: O quê? O Grêmio.
1: Não, meu, a Copa do Mundo. Ah. Argentina ou Espanha? Não,
2: Cabo Verde.
1: Cabo Verde, Cabo Verde.
0: Ah, saiu.
1: Cabo Verde.
7: É, o Vozinha saiu.
2: Quem ganhou?
1: Ganhou a Espanha.
2: Cara, de novo?
0: Não, de novo.
1: Ela nunca tinha ganhado?
0: 2010, o último que ela conquistou, foi, né?
2: De novo.
0: De novo, cara. Desde lá, de 2010, teve várias Copas.
2: É, mas eu falei que é de novo, ganhou mais uma vez. Isso. Que foi?
0: É bicampeão, sim. Mas não é. Tá certo.
1: Tu conhece alguém que é bi também?
2: Sim.
1: Quem?
2: O Zé.
0: Qual Zé?
2: O Zé da rádio aí.
0: Zé Antônio?
1: Não, é bicampeão, não tô falando dessas coisas, meu.
0: Ai, desliga o microfone desse cara, meu!
1: Tu tá maluco, meu?
2: O Zé, eu tô sabendo, hein?
1: Falando de bicampeão, meu. Tu tá maluco?
0: Tá louco, cara?
1: O Zé,
0: mas tô falando rodinha. Outra coisa, meu.
2: Ele adora aquelas rodinha punk.
1: Não, é funk, meu, é funk.
2: Rodinha funk?
1: Isso!
2: É um monte de homens se esfregando.
0: Cara, tá louco? Se batendo, debatendo.
2: Ah, eles batem tudo.
0: Não, já é. Com isso, cara.
2: Vergonheira.
0: Cara, tá que guri doido, cara. Maldoso, meu.
1: E que tipo de dança você faz, então, quer falar dele? Eu não acho legal isso.
2: Quê?
1: Tu faz que tipo de dança, quer falar?
2: Não, eu é só no TikTok.
1: TikTok?
2: Sim.
7: Só dancinha.
2: Em casa, sozinho. Ninguém atrás de mim, tu encoxando.
1: Não... Ah. Tu não tá fazendo, tu não fazia chula uma vez? Botava o um negócio lá em
2: chuca!
1: Chula!
2: Não, que chula!
1: Tu não tinha o um negócio lá no
7: meio? Isso, um pó, outra vez.
0: Para, meu, aquele gaúcho, cara, que fica sapateando.
2: O de gaúcho depois fica reclamando que gaúcho é viado. O gaúcho tem que dançar no pau, olha as ideias.
0: Meu, que amanhã talvez o Clayton vai vir aí, né, cara?
1: Nossa,
0: pra
1: é
0: falar
1: coisa.
0: Sobre a semana pra farroupilha, cara.
2: Ah, então eu vou pedir pra ele essas
1: tá
2: coisas.
1: Tá maluco? Eu vou vir com a minha fantasia de gaúcho.
7: Olha aí.
0: Não, cara, não é fantasia, tem, cara. Eu sabia que a pilcha é considerada uma vestimenta de gala.
2: Aonde?
0: Que estado, cara?
2: Aonde é? Onde?
0: Não, no Rio Grande do Norte, ô burro.
2: Vai num lugar aí com ela, que é de terno.
1: Pode entrar em qualquer lugar.
2: Então vai.
1: Cara, pode entrar em qualquer lugar. Eu tenho a minha.
0: É considerado uma vestimenta de gala.
2: Por quem? Por quem?
0: Foi considerado, cara.
2: Quem considerou?
1: Tu já visitou a gente no nosso acampamento lá em Mussum? Tu não viu a atração?
2: Aonde?
0: Tu não viu a bombacha do Teta que tem um fecho, um zíper na bunda?
2: Era um lençol do Teta.
1: Tá voltando?
2: Eu não vi nada lá em Mussum, só tem fumaça. Pum, fumaça, arde os olhos, não dá pra ver
1: para
2: nada.
1: Meu, vai ter esse ano de
0: estragar
1: novo.
0: Vai estragar o cavalo,
1: tá?
0: Ele
1: vai ficar louco. Meu Deus do céu. Gente, vamos voltando ao assunto aqui, cara. E o mais em conta, quanto é? Tem aí alguma coisa?
0: Cara, vocês ficam interrompendo, até me perdi aqui.
1: Não,
0: cara.
1: Que o pessoal
0: te pegou a... Segundo a agência de notícia Reuters, uma análise dos dados do público da FIFA constatou que mais da metade dos 72 jogos da fase de grupos teve lotação máxima. Olha aí. Enquanto a maioria dos demais ficou apenas algumas centenas de torcedores de atingir a capacidade total. De acordo com a FIFA, cerca de 99,7%, ninguém vai repetir?
2: 99.
0: Isso. Dos assentos disponíveis foram ocupados durante as partidas da fase preliminar.
1: Olha aí.
0: Que loucura, gente. Cara. Agora pagamos 10 milhões pra assistir uma final de Copa.
2: Não, 20 não, pila, não.
0: Jogo chinfrim, né,
1: não,
0: cara?
1: Não.
0: A Argentina amedrontada.
2: Nem chutou em gol, nenhuma.
0: Chutou 20 finalizações contra nada.
1: Ah, mas é assim, meu. Gente. Aí tu vai lá e pá, pum, faz um gol.
0: Eles pensaram que ia ser que nem a Inglaterra. Tomaram o gol e aí vão ir.
1: Mas a Espanha, ó, tava apertando, hein, gente? E nos pênaltis ia perder.
2: Ah, louca, anularam.
0: Agora, isso que o Teta falou, eu dou razão pra
1: Isso aí, podia.
0: Cara, eu acho que eles estavam esperando ir pros pênaltis, cara.
7: Provável.
0: Porque aí aquele goleiro da Argentina é pegador de pênalti.
1: É que nem o Penteinho.
0: Mas seria a maior injustiça de todos os tempos da Copa.
7: Eu ia dizer.
2: Não.
0: A injustiça, cara. A Argentina jogando aquele jogo medíocre deles, amedrontado, covarde!
1: Não.
0: Aquele jogo covarde, ainda ganhar uma final nos pênaltis. Não, seria uma injustiça.
1: Eu não vou defender aqui, mas é o jeito de se jogar.
2: É estratégia. estratégia.
1: É, o que que é o quê?
2: Estratégia.
0: Isso aí. Estratégia.
7: Não, é que a Espanha, por exemplo, teve uma baita estratégia, né? Com um jogador apenas.
2: Fazer gol e ganhar.
7: É. Não, era um jogador que ia mal durante toda a Copa e foi bem no último.
2: Foi mal também, não jogou bosta nenhuma.
1: Ô, Dico, mas não joga tanta coisa, né? Tudo bem, ele pode ser bom, mas não,
7: não
1: é um bicho,
7: é que
1: não,
7: marcaram ele, né?
2: Ele é bom só lá na Barcelona.
1: É, no isso. Barcelona ele é bom. Ô, gente, olha aqui, ó, o pessoal te mandando abraço aqui, Penteinho, que bom que você voltou, quer ver, ó?
2: Não, não é,
7: cadê a Leninha, a Leninha?
1: Penteinho chegou com tudo, que bom que voltou, arrebenta essa bagaça.
2: Já tô saindo, não.
1: É o Zé de Lima que voltou aí, viu, gente?
7: É, cara, ô Zé de Lima, um abraço. Zé.
1: Olha aqui, ó. Olha,
2: falando que vocês simples mesmo?
1: Não tá é, olha aqui, ó, tem mais recadinho pra ti aqui, ó. Ó, alô.
8: Tá aí, esse Penteinho aí não cresce, tá 50 anos na Encamp e
2: é que eu
8: não cresce, continua um Penteinho. Aquele abraço aí, Alexandre Sadradado, peixinho na brasa.
1: Olha aí, tu viu? Não. Ele imita o peixinho.
2: Não, o Penteinho não cresce que depila.
1: Ei, sai daí,
0: meu. Olha, meu.
1: Nossa, é coisa de falar. Que saudade do Penteinho. A Dudinha te mandando um beijo.
2: Ai, que saudade da Dudinha.
1: 4 anos que ele foi. Aí voltou, Ney Alves. Saudade de você. Agora tem que incomodar aí os novos locutores. A Dudinha. 4 anos com 8 anos, ela botou aqui. Você
0: é
1: tem 4.
0: É verdade, não muda essa não idade muda dele.
2: Você não sabe contar.
1: É, aqui, ó. Tudo bom, gente? Bah! Estava tão bom sem censura, mas com a volta do Penteinho vai virar uma porcaria isso aí.
2: É isso aí, ó.
7: O Zé de Tijucas.
1: Aqui, ó. Fico feliz. Olha aí, está de volta ele. Comecei a ouvir por conta desse praga. Sou fã de vocês. Olha aqui o Jorge Gabbana que mandou.
0: Olha aí.
2: O que ele tá falando?
0: Gabbana não é aquele perfume?
1: Oh. Não, mas é o Jorge. O Jorge. A mana do Jorge. Eu mandou um beijo aqui também, a Kátia.
7: Ah, um beijo pra Maninha.
2: Beijo pra Kátia.
1: Conhece a Kátia?
2: Kátia.
1: É,
2: a Kátia. Claro, claro.
1: É a mana do Chio, ao respeito.
0: Para, meu.
2: Oi, Kátia.
1: Ela é casada, meu.
7: Respeita aí, Vidinho.
2: Ah, então tá bom.
1: Mãe ou mana não pode, nem mãe, nem filha.
2: Ué, mas todo mundo é mãe, é mana, é filha. Mas
1: nossa aqui,
2: meu.
1: Nossa aqui, pelo amor de Deus, respeita.
2: Tá, mas ela é tua, então, essa mulher?
1: Não, é do Gil.
2: Eu tô sabendo.
0: Não é minha.
1: É do Gil.
2: Tu tá pegando, Gil?
1: É irmã dele,
2: tu tá pegando irmã, Gil?
0: Para que esse
1: filho okay. De todo. Boa tarde, encantou. Uma pergunta. Penteinho, tu é contra ou a favor da injustiça? O famoso 5-1.
7: Olha aí.
2: O que é injustiça? O que é 5-1?
1: Deixa assim.
7: O Teta sabe.
1: Não, vou te explicar. Aquele lance de homenagens, aquela coisa isso. Toda.
0: Não. Não aguça a memória dele.
2: Eu quero entender.
1: Calma, depois a gente fala pra esse ar. Alô, oi.
9: E aí, gurizada?
7: Ô, Jonathan.
9: Não, mas esse Penteinho aí não envelhece, né, cara? Minha, nossa, quanto tempo faz já que ele deu uma passada aí pela rádio, né? Tá louco, eu quero ver a hora que se encontrar com o Papael.
0: Olha aí, não, isso não vai prestar.
1: É, eu queria ver os dois juntos aí.
0: Ele e o Papael não vai prestar.
1: Ei, o Jonathan te mandou um oi também.
2: Dá pra ele?
1: Ei,
0: olha, meu! Coisa assim, o cara desliga o microfone.
2: É, o Papael não tá, tá puxando saco aí.
1: Tu não gosta dele, né, meu?
2: De quem?
1: Do Papael.
2: Gosto, gente boa.
1: Gente boa, viu?
7: Ainda mais nesse período de férias, bem longe.
2: É, quanto mais longe, mais gente mulher.
1: Alô.
10: Boa tarde, amigo. Que coisa boa que o Penteado. Telinho veio aí pra cobrir as férias do Heron, né? Porque daí não precisa faturar esses 3 malas aí. Cruz! E ainda tem a vantagem que o Teta fica contente, né? Porque ele e o Ney Alves são amigos de anos, né?
1: É.
0: Compadre!
10: Coitado do Teta, né? Bah, a Luana falando com a amiga, né? Dizendo, bah, agora tem que ter muito cuidado pra não engravidar.
0: Ai,
10: daí
0: meu
10: a amiga disse, mas Luana, que o Teta acabou de fazer uma vasectomia. Daí ela, por isso mesmo.
1: É, sai daí, meu colega.
2: Como é que ele conhece a Luana, Teta?
1: Ele conhece a minha esposa.
2: Ué,
1: Ele que conhece, eu nunca pedi isso.
2: Das antigas?
1: Que das antigas, meu?
0: Opa!
2: Dos carnaval, Mussum?
1: Sai daí, meu!
0: Pelos usinas!
1: Sai daí, qual é que é a tua, meu? O Zeca mandando um oi pra gente aqui, mandou pra ti.
0: Olha
1: também.
0: O Zeca.
1: Aí, tchau,
2: tá
1: Zeca.
2: Tá estourando tudo,
1: hein? Zeca, abraço pra você, viu? Tá muito alto o teu?
2: Meu Deus!
1: Vou baixar aí, vender.
7: Meu Deus!
2: Alô, alô.
1: Aí tá bom?
2: Não, não mudou nada.
7: Até ele se achar ali, vai ter 3
2: alô,
7: dias.
2: Alô, mesma coisa. Tu não sabe
7: vai passar sempre. Não, tá mexendo no meu. Esse é o meu.
1: Aí, esse é o teu aqui, ó.
7: Esse é o meu.
2: Não, mesma não, coisa.
7: É um aqui, meu.
0: É
7: primeiro.
0: Um, meu.
2: Aí, ó. Agora não sei nada. Muito
7: aí,
2: bom.
7: Aí, viu?
1: Bota, muda aí.
2: Aí, melhor.
1: Aí, tá bom aí? Então tá bom, Penteinho. Ô, velho, é você, vai.
7: Ai, ai, esse guri de volta. Ai, ele fica chutando minhas canelas.
2: E fora, chupando nada.
7: Não, é chutando, eu falei. Ô, ai, meu Deus do céu. Ô, seu Teta. Sabe que eu fui numa entrevista.
1: Ah, e aí?
7: Ah, eu fui lá nas entrevistas de trabalho.
1: E aí?
7: Daí eles perguntaram, ô velho.
1: O quê?
7: Tu tem experiência?
1: E aí? Eu digo,
7: tenho. Daí ele disse, mas no quê?
2: Tu vai mais ter experiência?
7: Eu digo, em procurar emprego.
2: Aí, ó.
1: Opa! Boa! Veio! Carioca, tem uma?
0: Ai, não, cara, o cara quase ali no leito de morte, meu sua Deus. Mulher acompanhando seus momentos finais. Até que o cara fala: amor.
1: O quê?
0: Se eu morrer, promete-me que não vai casar de novo. Aí a mulher, né, emocionada. Ai, que fofo, disse? Querido, que fofo, querido. Queres ser o meu único homem?
1: Oh.
0: Sempre. Não, não, não, não é isso, querida. É que eu não quero que ninguém sofra mais.
1: Ai, uma vez também um amigo meu, gente, ele tava quase morrendo, né?
7: Meu Deus.
1: E ele disse, a partir de hoje eu quero que tu fique com fulano.
7: Oh.
1: É, eu vou te permitir que se você quiser conhecer outra pessoa, eu estou indo, que você fique com aquele fulano. E fala o nome da pessoa, não vou falar o nome que o meu amigo fez, ele partiu depois que fez aquilo, né?
7: Uhum.
1: Mas ele diz, e ela comentou com ele, sim, mas o fulano não é o teu inimigo?
7: Pois, olha.
1: E aí foi que ele disse, por isso mesmo, quero que tu fique com ele. Penteinho, você tem uma piadinha, vai.
2: Ai, não.
0: É dele, meu.
1: Não,
0: a
1: tem
0: minha dele é dele.
1: Tem a trilhazinha dele aqui, ó.
7: Ah, bota a trilhazinha.
1: Você tá chique aqui, ó.
7: Com vocês?
1: Aqui, ó.
7: Pentelinho.
1: Aqui, ó.
2: Sei como dá piada.
1: Essa aqui é uma bem legal, vai.
2: Não, eu tô falando sério, negócio da Copa ali. Vocês viram que os ônibus da. Tá foi na final ali junto com a Espanha.
1: A Espanha,
0: Argentina.
2: Argentina.
7: Isso!
2: Pararam nas blitz ali.
7: Ah, é?
2: Deu um problemão.
1: O que deu?
2: Sim, disse que tava. Não tinha volante, não tinha lateral.
1: Caiu na blitz!
2: A
0: fogo os argentinos!
2: A frente toda ferrada!
1: Boa!
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1: 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Alô,
0: cara, é só pra dar um parênteses aqui, cara.
1: Que deu?
0: Aquele chato do Rudimar Veríssimo, cara.
1: O que ele falou?
0: Tá dizendo que um avião tá voltando, retornando da Argentina, aí tá mandando a rota. O cara é chato, meu.
2: Como assim?
1: Ele quer a rota pra Pentinho.
7: O Messi vai pro empate porque os argentinos ficaram felizes com o segundo lugar, hein?
0: Ah, cara, pelo amor de Deus, tá dizendo aqui, avião da Argentina retornando o voo mais seguido, o FR-24, número dele, né, meu?
7: O quê? 24?
1: Eu sei pra onde eles estão indo, gente, eles vão pousar onde aqui, porque eles vão pro novo sabor do Shopping Lajado.
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1: E aí, professora Fátima, falou que não é nada na vida, tô aqui no Cristo Redentor, em Paris, na Itália. Olha ali o japonês ali, ó. Buenos dias!
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2: Epa! Olha aí, ó. Essa não deu certo, né? Xingar a professora.
3: Viu, Pedrinho? Viu? Você tem que estudar.
4: Mas eu estudo, tô na segunda série.
3: Então fala alguma coisa
4: em
3: inglês.
4: Tu tem qual?
3: Eu tenho o ensino completo.
4: Quê? Ensino completo. Tu tem ensino completo?
3: Isso, ensino fundamental completo.
4: Ah, então.
3: Isso aí.
4: Sabe ler?
3: Sei ler.
2: Sabe ler.
3: Você tem alguma aula de inglês, Pedrinho?
4: Eu tenho.
3: O que você sabe falar inglês?
4: Fuck you.
2: Para, meu! Cara, como é que você deixa um cara desse lado?
3: Eu não entendi. O que que é isso? Eu não sei.
2: Segue, segue que a palavra é em inglês.
5: Deixa eu falar. É Dali Alimentos. Sempre vai bem.
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5: Feito.
3: Ô, pra se redimir aí, Pentei, alguma outra coisa boa em inglês que você sabe falar? Vai lá, alguma coisa assim.
4: Quê?
3: As palavras assim, ó. Meu nome é Penteinho.
5: Oi?
3: Como é que você fala em inglês?
4: Quê?
3: Meu nome é Penteinho.
4: My name is Penteinho.
3: Olha aí, ó. Muito bem.
2: Cara,
5: que lindo.
3: O livro está sobre a mesa.
4: Quê?
3: O livro está sobre a mesa.
4: The book is on the table.
3: Olha aí, gente.
5: Meu Deus do céu.
3: Como é que se fala peixe em inglês?
4: Fish.
3: Bola.
4: Ball.
3: E gato.
4: Cat.
3: Como é que fala tudo agora?
4: Cat, ball, fish.
5: Ele trocou, viu? Ele trocou.
2: Ele é esperto, meu. Ele é esperto, meu.
3: Quem vai falar?
4: Quem vai falar o quê?
2: A manchete, Anta.
3: Me chamou?
4: É eu.
3: Tu.
4: Gelador desliga freezer depois dos alarmes que ficava irritando. E arruinou 20 anos de pesquisa nas faculdades.
2: Não, ele desligou o freezer, caraca.
3: Que coisa, meu. Coisa do Gil isso,
4: que
3: mesmo.
4: Que burro, meu.
5: Barbaridade. Olha só o zelador, cara. Ele resolveu desligar um freezer.
2: Meu Deus.
5: Após ter aqueles alarmes irritantes. Bip. Gente, ele conseguiu acabar. Ele arruinou 20 anos de pesquisa científica.
3: Meu Deus,
4: cara.
5: Uma ação foi movida aí pelo Rensselaer com Polytech Instituto.
4: Meu Deus.
5: Contra o empregador aí e o funcionário que desligou. Esse incidente, ele aconteceu no interior aí dos estados de Nova York com Estados Unidos.
2: Caramba,
5: deve,
2: cara,
5: ser ali entre a metade de um país e de outro,
2: é que
5: só
2: o cara
5: pode.
2: Desliga a merda, cara.
5: Que e isso, olha só, esse funcionário que não foi processado, ele simplesmente era contratado por uma empresa terceirizada.
4: E aí, essa empresa terceirizada que dá problema,
5: isso,
4: hein?
5: Isso, ele fazia limpeza daily. Cleaning System Corporation.
4: Eu vou te indicar a escola que eu vou fazer inglês.
3: Qual é? Agora?
4: Aí depois tu volta.
5: Olha, é a Clean Systems Incorporation.
2: Ele falou bonito, mas requebrou que nem um.
4: Rebolou tudo.
5: Segundo a imprensa local, ele trabalhou por vários meses em 2020 nessa universidade de pesquisa em Troy.
3: Olha aí.
5: E aí, cara?
3: Ele desligou do nada.
5: Com o resultado desse incidente, a universidade perdeu mais de 1 milhão.
4: Misericórdia.
5: Cerca de 4,7 milhões de reais.
3: Meu
5: em
3: Deus.
5: Danos e também honorários advocatícios do Daily Clean System Incorporation.
3: Pra te ver, gente, viu? Cara. Pra te ver como só desligar uma coisa pode dar muita bobagem, né?
4: Aí depois começa a exigir segundo grau completo pra trabalhar, acha ruim.
3: Não,
5: imagina, né,
4: zelador,
5: cara?
4: Zelador, vão ter que fazer faculdade pra ser zelador agora.
5: Pra vocês terem uma ideia, esse freezer, ele trabalhava com uma temperatura até 80 graus menos.
4: Ah, é?
5: E só 3 graus já poderia ter causado um
4: problema.
2: Aí o cara me desliga.
3: Meu Deus, cara.
5: Cara, eu lembro.
2: Cara, mas é 20 anos de pesquisa, cara. Olha só, cara.
5: Cara,
2: por causa de uma negligência.
3: Calma, calma. Quanto serviço ele vai dar? Quantas? Ele vai dar oportunidade também, né?
4: É, agora eles vão ter que começar tudo de novo, né?
3: Isso aí.
4: Vai ter um monte de gente pra trabalhar tudo de novo.
3: Vocês têm que olhar o lado bom.
5: É. Sim.
2: Tony, vamos ter otimista, Teta.
4: Isso, Teta, vamos sequestrar, matar, roubar, pra ter trabalho pros policial.
2: Isso.
4: Vamos dar emprego pra polícia.
2: Tá, leva tudo, não é? Na paz e amor, né, cara?
3: Mas é isso, 20 cara.
2: 20 anos de pesquisa.
3: Eu sei, mas quantas pessoas formadas que não estavam com emprego, vão ter oportunidade aí.
4: Ai, aí, ó.
3: Viu?
5: Tá malandro.
2: O Gil falou do parente dele, negócio aí que, né, na UTI desligou, era eletricista, uma vez contou.
5: Não, meu avô.
2: Isso, teu avô.
5: Isso.
4: É. É o teu avô?
5: Não, ele tava lá no aqueles tubos de oxigênio e coisa
3: na
5: e
3: UTI?
5: Tal.
3: Né?
4: Na capa da caixa.
5: Isso,
4: na
5: UTI. Isso. E aí chegou o eletricista lá e puf, né? Só que ele chegou...
4: Baixou
5: a chave. E daí ele disse, só um minutinho, só vou trocar um fusível.
3: Não é isso.
5: Morreu todo
2: não
5: mundo.
2: Não é isso, mas é
3: ele puro. Disse assim, respira fundo que eu vou trocar um fusível aqui.
5: Matou todo mundo da UTI.
2: O Gil nem contar direito.
4: O Gil resumiu a piada.
2: Ai, ai, ai, ai, ai.
3: Gente...
2: Eu deixei quicando pra ele.
3: Ai, meu Deus do céu. Quem tá mandando recado aqui, ó. O Vanderlei também mandou.
5: Tá, quem tá mandando recado?
3: Que bom que o Penteinho voltou. O Vanderlei que mandou aqui, ó.
4: Mas não é por um tempo, aproveita.
3: Quanto tempo você dá, vai ficar com a gente?
4: Ah, não sei se amanhã eu volto.
3: É só nas férias de escola, é isso? É só nas férias de escola que você
4: Isso.
3: Tá de férias, né?
4: Tô de férias.
3: É. Coisa boa aí, ó.
4: Entendeu? Vai ganhar uma boia aqui.
3: E aí você fica com a
5: trocou
3: gente.
5: Trocou por lanche?
4: Ah, sim, por comida.
3: Aí, ó, que bom.
4: Que nem antigamente.
3: O cinema não ganhou nenhum?
4: Trabalhava pela boia.
5: É. Amanhã tu vai no cinema com os ouvintes?
4: Não. Não, pra ir vou sozinho, não aguento mais esses ouvintes.
3: Você não.
2: Para, meu! Tu tá sendo tratado pra lá pros ouvintes, meu!
3: Mas é coisa de tu falar, meu! Olha aqui, ó, oi, alô!
6: Oi, grisada! Muito bom, Penteio!
5: Calinho!
3: Aí, ó, tá escutando?
6: Aí disse que o cara que era muito ateu, né? Saiu pra uma caçada no meio do mato, assim, e do nada se deu de cara com um urso, assim, um urso feroz, saltou pra cima dele. Quando ia comer ele todo, assim, ele gritou: ai, meu Deus, me ajuda! Nisso, Deus estrala o dedo, assim. Oh. Para o tempo e Deus vem e fala com ele: como assim? Como assim? Vem, me ajuda se tu nunca acreditou em mim. Mas é que eu nunca tive uma experiência, meu Deus, eu não sabia que tu era real. Agora eu creio em ti.
5: Olha,
6: me salva.
5: Olha aí.
6: Deus, olha, eu não posso interferir no curso da vida. Tá, então, por favor, transforma esse urso num cristão.
3: Meu Deus.
6: Aí Deus disse: não, isso eu posso fazer. Estralou o dedo, assim, tudo voltou ao normal. O urso foi pra morder o cara, assim, o urso parou, pensou. Sentou, juntou as mãos e disse: Senhor, meu Deus, obrigado por essa refeição que preparaste.
3: Boa. Ô, gente, o Cris da Jardinagem mandou um oi pra gente também aqui. O Nego Silva, bom retorno pra ti, viu, Penteinho? Teu fã.
4: Nego Silva,
3: isso aí.
4: Basta, Nego Silva.
3: Aí, ó. Tudo bom escutando vocês? Olha aqui, mandou foto do painel escutando. Robson. O Dico. Valeu, Dico.
4: O Dico.
3: Conhece o Dico? Dico?
4: Sim, eu jogava no Flamengo.
3: É, o Dico. Não, aquele
5: não,
3: é o Zico.
5: Não, aquele é o Zico.
3: Ah, esse aqui é o Dico.
4: Não, tem outro Didico.
3: Ah, o Didico.
2: Ah, o Adriano Imperador. Ele é Didico.
4: Vocês nem sabem.
3: Ah, eu não sabia que é Didico. Olha aqui, ó. Oi, alô.
7: Que tá? Boa tarde.
3: Tarde, Rocha.
7: Torcida do Grêmio que tá contente, né?
3: Por quê?
7: Mais um time agora que não chutou nenhuma bola em gol na final. Agora não é só o Grêmio. Agora tem a Argentina também.
2: Eles
5: vão marcar um amistoso.
4: É isso, eu já credencio o Grêmio pra Copa do Mundo já. Já pode jogar final. Não, não chuta em gol, vai pra final.
3: Mas sai daí. A Lirce Klein mandou um oi pra você, diz que é tua fã também.
4: Quem?
3: A Lirce Klein. Tá aqui tua fã, viu? Tá aquele abraço especial pro Ney, segundo melhor jogador aí da rádio. O resto tá tudo na frente, viu? Quem mandou aqui, ó? O Padilha. O Padilha
5: te mandou um oi. Abraço, Padilha.
3: Eita, aqui, ó. O Guilherme Guedes mandou um oi também, ó.
8: Oi. Sou Gui Guedes. Quero participar do sorteio do ingresso.
2: Olha aí, primo do
8: cinema.
4: É meu colega.
8: Sou de Lajeado.
3: Olha que legal.
2: É o primo do Penteinho.
3: Teu colega.
4: É meu colega. Ele é igual eu.
3: Viu? O Guto também, gente. Tem o Guto, aquele filho da...
5: É o filho da Guta.
4: Filho da Guta.
3: Isso, tá escutando também aí, ó, gente. Ó, a Teta tá se queimando aí, viu, gente, ó. Primeiro aí os panteiros, depois os padeiros, depois o pessoal das obras, e agora os gaúchos, não? Que isso? Que isso de fantasia de gaúcho? Ah, é, não, foi mal.
2: Não, fantasia não se fala, fantasia é uma vestimenta de gala. Aqui
3: isso
2: no Rio
3: aí, verdade.
2: Eu que sou carioca, sei disso, tu não sabe,
3: eu tenho a minha 11 de setembro lá, isso aí.
4: Não é fantasia que fala, é cosplay.
3: Isso.
4: É cosplay de gaúcho.
3: Não é isso aí, meu.
2: Não.
3: Falando em homem pisar na lua, eu quase fui expulso da aula de história, pois duvidei a ida do homem à lua.
2: Olha aí.
3: Pois eu carinhosamente perguntei: A senhora, no caso, professora, estava na lua? Ela disse não. E eu disse, o Grêmio é o primeiro campeão da Copa do Brasil. E ela disse, e aí? E aí eu disse que eu estava no Olímpico, tenho como provar. Olha aí. Que estou dizendo, a senhora não. Olha aí.
2: Eu? O Heron não acredita num homem pisando na lua.
3: E o Penteinho escapou da Febem de novo. Abraço. Aí, ó, viu? É isso aí, ó, meu. Aqui, ó. Alô aí.
9: Foi também, chegou essa noite. Aqui começou uma chuva forte, grossa.
5: Ó.
9: E ficou 3 dias ventando. 3 dias.
5: Olha aí.
9: O Ricardo aqui da Lagoa Vermelha.
3: Ricardo da Lagoa Vermelha.
4: Quem é esse aí, o Claucum?
5: Ricardo. Não,
3: Ricardo. O que é que é?
4: Falando tempo.
2: Por que eles estão fazendo assim com o dedo girando na orelha?
4: É, não sei. Skol.
3: Na escola.
2: Chamando o Ricardo de doido? Estão chamando o Ricardo de doido?
3: Não, não, meu. Ô, oh, fala aí, Ney. Que bom que o Ney voltou. O Keké mandou um oi.
10: Ô, Keké. Estamos aí.
3: Conhece o Keké?
2: Ô, meu, daqui a pouco, sabe quem vai mandar uma mensagem? É só ele escutar o Ney aqui e o Penteinho. O Nenê, o nosso locutor.
5: Ah, é verdade.
10: Cara, o Nenê conhece desde criança também, desde a escola, cara, o Nenê.
2: Ah, mas tá preso?
10: Tá preso? Não. É locutor de Veloterra, tá louco, cara. É um fenômeno, vai o Brasil inteiro, né?
3: É, top, cara.
2: Mas ele tá sumido, né, cara?
5: Tá preso?
3: De preso.
4: Como assim?
3: Meu? Nada, meu. Vocês estão brigando, alô.
11: Vai ter tatuza com baixinha de festa, com zíper atrás, porque eu fiquei sabendo.
2: É isso aí.
4: Por que
2: tentar? Não, é nada a ver.
5: É o Guto, esse é o Guto.
3: É o Guto.
2: Não, porque ele vai muito no banheiro. Isso, então, pra não tirar, como é que é? A guaiaca.
3: É que é minha guaiaca.
2: Aquela, todas as indumentárias lá, aí ele só tem um fechozinho ali na bunda, fica mais fácil.
4: Achei que era pra entrar coisa.
3: Ei! Opa! Sai daí, meu. Ó, eu vou te levar lá na minha barraca lá pra comer.
4: Cai fora! Sai daí, ó. Tá louco? Não
3: come
4: nada, não
3: come
4: ninguém, sai.
3: Vai comer lá o churrasco.
4: Tá doido, fala dos gaúchos, tá vendo?
3: Ali, ó.
4: Ah, não pode deixar na reta.
2: Ô, gente, ô Ney, fala aquela trollagem que tu e o Funk Maia lá, o Tripa Seca, o Rodrigão, fizeram comigo com o teclado.
3: Que fizeram?
2: Ney Alves, aí.
10: Eu não fiz nada.
2: Foi cúmplice, tu foi cúmplice.
10: Ah, não, é que...
3: O que aconteceu?
2: Foi cúmplice.
10: Cara, o Caroca mandou mensagem, vídeo, enfim, lá, reclamando que o teclado do notebook dele tava digitando tudo errado. Ele digitava os negócios lá, saia tudo estranho e tal, não sei o quê. Eu disse, tá, então traz aí pra gente analisar, ver o que tá acontecendo e tal, não sei o quê.
2: Só que eu nem sabia.
10: Não, porque isso aí depois. Daí eu disse, tá, então traz aí. Aí o Carioca trouxe e tá. Daí
3: tá tudo certo.
10: Começou a analisar. Eu olhei lá e tal. Aí realmente tu digitava assim, as letras invertidas ali. Oi. Nesse meio tempo, recebi uma ligação. Aí era o Rodrigo.
5: Pai.
10: É. E aí? O Carioca não percebeu que as letras dele estavam tudo invertidas.
2: Cara, eles tiraram as letras e trocaram os lugares da letra, cara. Não. Tiveram trabalho pra. E eu me quebrando pra. Cara, eu digito uma coisa, eu fazendo textos, cara, e aquela lá, apertava no A, vinha a letra P, apertava no C, vinha a letra Z, cara, o que é isso? Entrou vírus no meu lote. Vou levar pro Ney Alves.
10: Só que ele não percebeu que normalmente as letras é um padrão, estão tudo no mesmo lugar ali.
3: Então, é alfabética.
10: Então o Carioca também já poderia ser trollado. As letras são sempre no mesmo lugar ali. Então, só que eles trocaram, pegaram a letra P, botaram lá no R e inverteram tudo. Então tu digitava, saía outra coisa. O Carioca indignado, achando que o teclado tinha problema. Aí fiquei lá. Aí ele pediu, ó, mas não fala que foi.
3: É só pegar a fita branca e botar tudo novo de novo. Ah, ia dar certo?
2: É verdade.
3: Que não botou uau, e aí botando um númerozinho em cima da fitinha.
10: Mas é que ele nem percebeu que tinham trocado. Ele só achou, viu que tava digitando tudo errado.
3: É. Aqui, deixa eu ver quem mandou mais um. Oi, alô.
12: Oi, eu sou a Isabela, eu sou aqui de Colinas, eu quero concorrer aos ingressos do cinema.
2: Olha aí, parentada do Penteinho vindo.
4: Pode deixar que eu te levo.
3: Ó, Penteinho, ó, o pessoal te dando oi aqui no shopping também, uma menina te mandando bom dia aí, ó, viu? Manda um bom dia pra ela também, Penteinho.
4: Bom dia.
3: Bom dia aí, ó, que legal. Ô, gente, não vai dar tempo de piada? Não. Não vai dar tempo.
4: Bah, que ruim,
3: não,
4: né?
3: Tu não tinha uma pra contar, Penteinho?
4: Não.
3: Não vai dar.
2: Opa! Meu Deus, cara, que é ganhar dinheiro fácil, né, meu? É ganhar dinheiro fácil, guri aí.
5: Meu Deus, isso não tava no contrato, hein?
3: É um vídeo lindo, gente. Olha, se você quer seguir o Penteinho lá, dá boas-vindas pra ele, que amanhã ele venha. Se você quer mandar uma foto, uma mensagem, fazer alguma homenagem, manda pra ele.
4: Manda lá no...
3: Eita, no...
2: Epa!
13: Que?
3: Não pode essas coisas
13: não
3: aí.
13: Pode, cara. Ah, não pode, manda.
3: Não manda nada.
13: Eu gosto. Ah, é na, arroba penteinho.
3: Arroba o quê?
13: Penteinho, lá no Instagram. Penteinho,
2: aproveita que tu tá nas ondas do rádio e nas plataformas digitais da sua Encanto e divulga, tu tá com um projeto, um podcast agora, né, meu? Fala aí.
3: Olha qual é que é o
10: Penteinho. Eu não.
3: Quem é o Penteinho?
2: Eu, Penteinho.
3: É. Como é que tá lá, Penteinho? Como é que vai ser? Você tem o projeto aí?
13: Não sei, vai começar ainda.
2: É? Ah, não pode falar ainda?
13: Pode, pode.
2: Então vai fala, ter o meu!
13: O nome é, olha lá, são outros 500.
3: Ah! Oh.
13: Número 500.
3: Olha que legal, meu.
13: São outros 500.
3: Que show isso aí?
13: É, porque aqui na rádio não vinha mais, daí eu comecei lá.
3: E quem é que tá participando lá?
13: Lá paga mais.
3: Paga mais lá?
13: Sim.
3: Quem é que participa lá?
13: A Marilyn.
3: Olha aí. Você gosta dela?
2: Só gente boa.
13: O Rodrigo Fuckmeyer.
2: O Rodrigo.
3: Mas quem? Não tem o Mau Mau lá?
2: A Mai.
13: Não, ela bailou já.
2: Putz!
3: Não quis?
13: Não, eles não queriam quem não tem competência.
2: Ai, meu, já começou errado, meu.
13: O Maurício.
3: Olha que legal.
2: O Maurício é gente boa.
3: Maurício é muito inteligente, viu?
2: Maurício é gente boa.
3: Ele é visionário, segundo ele.
13: Não parece.
3: Ele é visionário. Gente, chega no final aqui, nome de quem?
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3: Feito. Penteio, você com o pensamento, vai.
13: Eu começando?
3: Isso.
13: Dinheiro não traz felicidade.
3: Ah, isso aí, isso aí.
2: Capaz que não.
3: Viu, não é tudo não.
13: Só que experimentar pobreza também não convence ninguém.
3: Gil!
5: Cara, chegando naquela idade em que o objetivo não é mais ficar sarado.
3: É o quê?
5: É ficar curado. Se conseguir, já estamos no lucro. Carioca.
2: Olha aí, ó. Vai, Penteinho. Ser adulto é saber que ter R$1.000 é pouco.
13: Tá louco?
2: Mas dever R$1.000 é muito.
3: Olha aí.
2: Viu, Penteinho?
3: Viu, Penteinho? O meu encerramento eu deixo pra você, Penteinho, com uma frase motivacional. Outra? É, pra Argentina.
13: Só lembrando que é em vídeo, tá? O dos podcasts ali, é vídeo, tá?
3: Vídeo.
13: Eu vou estar lá aparecendo.
3: E vídeo, tu acha
2: que... Vai aparecer?
13: Sim. É. Claro. Vou estar lá aparecendo, é vídeo.
3: E vídeo, tu acha que fica melhor?
13: O quê?
3: Vídeo, assim, fica legal, né?
13: Do que tu tá falando?
3: Apresentação, as coisas, assim, vídeo.
13: Sim, bem melhor.
3: Bem melhor,
13: é, né? Por isso tá acabando o rádio aqui.
3: Não, que?
2: Do rádio, meu! Vai te catar, meu!
5: Tira esse guri daqui!
3: Você tem uma pra encerrar de motivação a todos os argentinos,
13: claro, vai? Claro, força, Argentina!
3: Oh, que legal.
13: Estamos todos contra vocês.
2: Oh, não!
3: Ah! Tchau! Fiquem com Deus! Penteinho, obrigado, viu?
0: Já estava na hora.
2: Para. Se ele não quiser vir amanhã, não precisa vir, né?
3: Não.
2: Depois dessa fiasqueira de hoje.
13: Tô liberado?
3: Ah, meu. Vai lá comer.
0: E eles não desistem. E o pior, amanhã tem mais. Mas só amanhã, hein? Acabou. Acabou.
2: Acabou. Acabou.
0: Acabou mesmo. Vaza. Vaza.
2: Acabou.
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1: 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E atualizando você que tá aí, gente. 1 mais 7.

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1: E atualizando você, gente, instabilidade pelo vale, atualizar você que tá aqui, ó, 22 graus na região.
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1: E Atacadão, gente, é estrela. Fale com o Alexandre e todo o time. Atacadão 386, perdendo acesso à estrela. Atacadão!
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1: E eu tô indo nessa, gente. Beijo no coração de vocês. Cris Costa tá chegando aí. Vai que é tua, Cris. Comanda aí do nosso estúdio, mãe. Encantado. Tchau, gente. Fiquem com Deus.

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0: A partir de agora você confere o melhor do FM, aquelas músicas que marcaram época, tocando pra você aqui na programação dos Clássicos da Encanto. 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A partir de agora você vai pedindo a sua antiguinha aí, né? O melhor dos anos 70, 80, 90 e 2000, tocando pra você aqui na programação. E a gente começa o nosso programa de hoje fazendo uma grande homenagem a Kim Carnes. É, hoje ela está completando 81 anos de vida. Ela que começou a sua carreira em 1966, né? Começou aí no grupo chamado New Christ Minstrel. E antes de embarcar para uma carreira solo como compositora e intérprete no início da década de 1970, seu grande sucesso, a música Buried Waves Eyes, 1980. Você confere para abrir os clássicos da Encanto.

Engenheiros do Havaí, o Pop é Pop, aqui na programação dos clássicos da Encanto. Antes teve Lips Inc. com Funkin' Town, música que o Carlos Alberto da Silva pediu e curtiu aqui na número 1. É isso aí, 1:22, 21 graus a temperatura. Galera tá participando aqui com a gente, pedindo o seu som das antigas. Quem tá pedindo aqui um som agora do Green Day, né? É o nosso querido amigo Arthur aí, grande Arthur, um abraço pra ti. Pediu Green Day com Boulevard of Broken Dreams. Essa música aqui é um grande clássico do Green Day.

0: essa música é propícia pra este momento, né? Pra esses próximos dias aí, pelo menos até domingo, viu, gente? É, rapaz, semana inteira com instabilidade. Pelo menos até domingo vai chover chuva. Biquíni Cavadão aqui na programação, antes também tocou Green Day com Boulevard of Broken Dreams, música a pedido da nossa audiência aí, Engenheiros do Havaí, o papo é pop, muita coisa bacana pra você curtir aqui na número 1 do Vale, os clássicos da grande viagem musical do FM, tocando pra você aqui na número 1, já já a gente volta e você vai curtir essa aqui, ó.
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3: It's 1:31 p.m.
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0: Chegando informação para você aqui na Encanto. O italiano Kimi Antonelli venceu o Grande Prêmio da Bélgica de Fórmula 1 neste domingo e ampliou a liderança do campeonato após uma disputa acirrada com Charles Leclerc e Max Verstappen. O brasileiro Gabriel Bortoleto terminou na oitava colocação, marcou pontos pela segunda corrida seguida e chegou aos 10 na temporada.
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Já estamos de volta com Clássicos da Encanto, 24 para as duas, uma excelente tarde para você. 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E hoje é aniversário de Carlos Humberto Santana Barragán, como mais conhecido como Santana ou Carlos Santana, né? Nasceu no dia 20 de julho de 1947. Compositor aí, músico mexicano-estadunidense. Tornou-se famoso na década de 1960 com a banda Santana Blues Band, conhecida posteriormente apenas como Santana, mais preciosamente com a sua atuação no Festival de Woodstock em 1969, onde ganhou projeção mundial. Carlos Santana completando hoje seus 78 anos e a gente relembra o seu grande clássico Smooth.

Seu som aí com Spice Girls, Wanna Be, aqui na programação dos clássicos da Encanto. 16 para as duas, a música não para. Agora tem o som com o Armandinho. Desenho de Deus, música que a Vanessa pediu e vai curtir.

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1: Salve, salve, amigos do Rio Grande do Sul. Aqui quem fala é Rogério Flauzino, do Jota Quest. A gente também tá ligadão aqui na Rádio Encanto FM. O

0: também tô querendo saber onde é que é esse lugar aí, viu? Aonde tem sol aí? Alguém sabe me dizer? Manda aí. Por alguns dias aí a gente não vai encontrar esse lugar aqui no Rio Grande do Sul, pelo menos. Jota Quest, o sol, pra fechar os nossos clássicos da Encanto. Antes, Eduard Maia, Stereo Love. Também teve Walking on the Sun com Smash Mouth. Armandinho, Desenho de Deus. O Wannabe com Spice Girls. Fechando os nossos clássicos da Encanto de hoje, com a força de Cressol. 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Um breve intervalo comercial e a gente volta, porque tá chegando ele, o 100 por hora.
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0: 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E a hora? 2 horas, boa tarde.
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0: Olha, o Bolsa Família atende atualmente 1.828 famílias, beneficiando quase 5 mil pessoas em Lajeado. Em pouco mais de um ano, o número de beneficiários caiu 27%. Resultado atribuído à melhora na renda, atualização dos cadastros e ações de qualificação profissional. O município também tem reforçado iniciativas para ampliar o acesso ao mercado de trabalho e estimular a autonomia financeira das famílias. 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
0: Encanto FM, a temperatura 20 graus.
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0: gente, tamo de volta, 2:03, uma ótima tarde pra você, chuvosa, cai a chuva lá fora.
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0: A 100 por hora só se você não tiver no trânsito, né, meu amigo, porque hoje não dá pra andar 100 por hora aí, né, já sabe, tá chovendo bastante. Pista escorregadia, né? Então, portanto, aí, se você tá no trânsito, não vai a 100 por hora. Deixa que a gente vai, né? 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Vamos lá então, a partir de agora, 100 por hora, aqui na número 1 do Vale. Tá chovendo aí, hein? Como é que tá aí? É bastante chuva! Fala aí, minha querida, quer falar, fala.
2: Tá chovendo aí, aqui tá chovendo.
0: Tá chovendo bastante, então muita atenção aí no trânsito, tá bom? Ótima segunda, boa semana! Chega de papo, manda sua mensagem através do 998391001. Esse é o WhatsApp aqui da número 1 do Vale, tá começando! 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
1: É o som da dupla Maiara e Maraísa, 90-10, 12-7, boa tarde.
2: Que se chama 90-10, onde uma pessoa tem 90% daquilo que você procura em alguém, só que você foca naqueles 10% que falta. 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

0: Os 10% a gente deixa pro garçom, né não?
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2: Olá, sou Léo de Lajado, toca Lua Santana.

0: Na Encanto, esse é o som de Kalema e Luana, Lauana Prado, Xedama. 2h15, boa tarde.
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0: E agora tem Juan Vitor com Augusto Dávila, peraí.

0: ao som com Pericão e Ana Castela, Simplesmente Acontece, aqui na número 1 do Vale, fechando o primeiro bloco aqui do nosso 100 por hora. Deixa eu mandar um abração pro nosso ouvinte aqui, que tava me perguntando aí se funcionava na Alexa, né? Se tocava na Alexa, Encanto, né? É, pra botar pra mãe dele ouvir aí, ó, já botou, já pegou a Alexa aqui, ó, viu? Ó.
1: Tocar Rádio Encanto FM.
0: Ó.
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0: 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É isso aí. É isso aí. É o Malone, um abraço, Malone. Tá sintonizado aí, um abraço pra mãe dele também aí, o Malone Lorenzo, né? É, sua mãe tá ouvindo a Encanto na Alexa. É só pedir pra Alexa que ela toca pra você, tá bom? Promoção Meu Pai é 100, Darcy, do bairro Planalto, em Lajeado, também tá com a gente aqui. Tem áudio chegando e áudio a gente coloca no ar.
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0: Oi.
3: Eu quero participar dos ingressos de cinema. Felipe Sangalho de Lajeado.
0: Felipe Sangari de Lajeado, beleza. Boa sorte aí, tá bom? Antônio Halls de Teutônia também participando da promoção Meu Pai é 100. 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E a hora? 2:22.
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0: 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Encanto FM, a temperatura 22 graus.
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16: Já estamos de volta, uma ótima tarde pra você, 12h26. Aí, já mandou sua mensagem? Ainda não? Manda aí, viu? Segue por aqui o 100 por hora, o nosso WhatsApp é o 998391001. 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Não esquece, também tem a Alexa, né? É, Alexa, toca Encanto FM pra mim aí, por favor.

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2: Pediu, curtiu, tá aí Maiara e Maraíza, quem sente saudade sou eu.

0: Olivia Dean com Man I Need You na programação aqui da número 1 do Vale. Antes também teve Rod Melim com Marcelo Falcão, Maré de Sorte. Quero mandar um abraço aqui pro meu amigo Ezequiel, tá ligado com a gente? Um abraço pra ti aí, também aqui promoção, meu pai é 100, galera tá participando, né? O Alexandre Gobi Vasconcelos aí, boa sorte! 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Já pensou você assistir aí, né, um filminho com a galera da Encanto? Olha, tá rolando aí também o Game Show, papo sobre sonhos e comunicação com Zé e Teta, com os alunos do Senac e Univates. Daqui a pouquinho a gente traz mais detalhes pra você, tá bom? Já já a gente volta, depois dos comerciais. 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Rede de Postos Tradição e a hora. 3:19.
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1: Tá chegando dica de saúde aqui na Encanto. Uma universidade japonesa e outra americana desenvolveram uma técnica que consegue detectar com rapidez certos tipos de câncer, realizando um teste de saliva. Pois é, a tecnologia permite detectar altas probabilidades de câncer de pâncreas, de mama ou de boca. A taxa de confiabilidade do novo exame chega a 99%. Olha aí, gente.
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1: Encanto FM, a temperatura 22 graus.
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volta aqui no 100 por Hora da Encanto, a número 1 do Vale, 15 para as 3. Uma ótima tarde para você, boa segunda, boa semana, meu querido. Semana que será molhada, isto mesmo. É, vamos aí com chuva e instabilidade, pelo menos até final de semana, viu? Tem gente achando que a chuva acaba quarta, mas não sei, tá mudando a temperatura, tá mudando as previsões aí, viu? Boa tarde, Cris, voltando de Passo Fundo na escuta e bora pra festa da Linha Argola. É isso aí, um abraço pro Luiz aí do Alvorada, né? É, mais uma com o Corujas Bar aí, dia 8 de agosto na Linha Argola, tem a festa Flashback, baile Flashback aí com o Corujas Bar, viu? Marque na sua agenda, você que gosta de Flashback aí, 8 de agosto na Linha Argola. Um abraço aqui pro Gui Machado, grande Machado Fretes também tá ligado com a gente aqui na programação da número 1 e a música não para, vamos lá! Ao vivo do nosso estúdio encantado, daqui a pouquinho tem Giovanni Gil, ao vivo do Lajeado Shopping. Vitor Clay, Joyce e Alane.

0: som com Anitta e Ponto de Equilíbrio, Deus Existe, aqui na programação da Encanta, número 1 do Vale. Antes, Felipe Araújo, Estranho de Novo, Léo Foguete, Deixo, e tudo começou com Vitor Clay, Joyce Alane, Abalo Psicológico. Manda um abraço aqui pro pessoal, aí ó, sol e chuva lá em Lajeado, né, rapaz? Rapaz, sol e chuva aí, né? É, o tempo fechou de novo. Antes eu tava lendo aqui a previsão, né? A previsão do tempo vai começar a melhorar a partir da quinta-feira, viu? José Carlos Kist, de Cruzeiro do Sul, também tá participando aqui com a gente. Um abraço pra galera da Brasrede. Alô, pessoal da Brasrede, um abraço pra vocês. Vamos lá, na sequência a gente tá de volta com muito mais aqui na Encanto. Aliás, já tem Giovanni Gil aqui na Encanto. 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
0: Confira agora os principais indicadores do mercado financeiro e agrícola. O leite, o litro do leite em média está cotado a R$2,49. A saca de soja em média está cotada a R$123. A saca de milho em média está cotada a R$58. O quilo do suíno está cotado a R$5,38. O dólar está cotado em R$5,08. O euro está cotado em R$5,80. O grama do ouro está cotado em R$656. 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
2: Olha, o Inter anunciou a contratação do goleiro Matheus Cunha, que chega por empréstimo do Cruzeiro até a metade de 2027. O jogador revelado pelo São Paulo e com passagem pelo Flamengo desembarca no Beira-Rio para disputar posição com o Rocher e Antony pela titularidade da equipe, né? O Rocher tava machucado, voltou da Copa machucado, né? E parece que já tá treinando com o grupo aí, pode estar à disposição contra o Cruzeiro quarta-feira. 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Agora, a partir de agora, a gente vai começar a passar nojo com o Inter e o Grêmio jogando, né? Pra quem tá acostumado com jogos da Copa, agora vê a dupla Grenal em campo, meu amigo.
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2: 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E a temperatura, 22 graus.
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7: Tá chovendo aí, aqui tá chovendo.
2: Como é que tá aí, Gil? Vem aí, Giovanni Gil, melhor do Brasil, ao vivo do nosso estúdio no Lajeado Shopping. Grande abraço pra você, boa semana, tô de volta amanhã com as mais da Encanto. Vai que é tua, grande Giovanni Gil, o melhor do Brasil.
8: Sem crises, crianças.
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8: Vamos.
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8: Vamos lá, senhora, esse clima, nessa vibe. Aqui tá um caos, né? Chove, para. O sol tenta dar um arzinho da graça, daqui a pouco escurece. É mais ou menos que nem o tempo, né? Oh, misturinha boa. Vamos! Bora lá, começando aí com o nosso multiverso na rádio mais eclética. Já tem Terry Swings no nosso multiverso. Para começar o nosso tema de aniversário.

0: trazendo aí o som dela, Mari Fernandes. Galera curtindo aí a programação na tarde dessa segunda-feira, ou semaninha que não passa, né? Mas Giovanni, mal começou a segunda. Ai, deixa eu mandar um beijo aí pra Renata, mandou um videozinho aí de sol e chuva, hein? Eita, Renatinha, esse tempo tá malucão, né? É, e tem momentos que dá aquela carregada, mas essa era, segundo aí os entendidos, né? De que essa chuva aí deve se estender até quinta-feira. Aí na quinta pode começar a ter uma melhora e depois daqui pra frente vai ser só pra trás, né? A friaca vem de novo, eita! Mas vamos lá, né? Curtindo aí a melhor programação da sua tarde no nosso 100 por hora. E olha, tá rolando game show!
1: Unidade móvel.
0: É, Unidade Móvel, tá lá no game show aí, galera, das comemorações do nosso aniversário, 37 anos.
2: É isso aí, Zé, mais uma ação da Encanto FM, estamos ao vivo aqui no Senac, conta pra gente o que tá acontecendo, Zé.
3: É isso aí, Tete, esse é o game show Encanto, a gente vai nas escolas, e hoje a gente vem no Senac conversar, galera, sobre futuros, sonhos, e essa palavra que é amizade, que hoje é dia do

0: vocês. Vem junto aqui, gente. Me ajudem aí. Quem gostou, dá um grito. Top demais. Gabi tá com a gente também. Especial, né, Gabi?
1: Isso mesmo, gente. Sensacional o clima aqui dentro.
0: Show, sobe o som, Zé. E ó, o clima da Encanto. Valeu, gente. É, especial dia do amigo. Encanto no Senac. Valeu.
2: Aê, turma.
3: Unidade Móvel.
2: É uma bagunça lá, né? Vamos lá, simbora! 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E a hora? 3:21.
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1: Bora falar de esporte, tá dando uma enxugada aí na dupla Grenal, hein, meu querido? Ô, rapaz, lembrando que o Grêmio já jogou na última sexta-feira, né? Acabou perdendo 2-1 pro Mirassol. O Internacional tem a sua missão agora na próxima quarta-feira, às 9:30 contra o Cruzeiro. E olha, e com isso tudo, a dupla começa a tirar aí alguns dividendos, né? Pois é, o Grêmio deve usar parte da economia com a saída do Arthur para bancar novos reforços e ainda mantendo margem no orçamento. O meio atacante, o Giovanni Cabral, chega com o maior salário entre as contratações recentes, com vencimento em torno de R$350 mil por mês, enquanto outros jogadores terão valores bem menores. A diretoria trabalha para auxiliar as contas, evitando atrasos salariais e melhorar o fluxo de caixa do clube.
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1: 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Agora, 23 graus.
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1: Vamos lá, seguimos na mais querida, na mais ouvida, nos vales. Só da ela. Tempo carregado de novo, hein? Será que vem mais uma pancada? Só se for de som, Giovanni. Vamos! 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Bora, aquele passadinho não tão distante assim, trazendo a galera do Black Eyed Peas. Eita, juntando aí El Alfa, Big G.
2: Essa rolou.
1: Tonight.

0: aqui na programação do nosso 100 por hora. Olha ele, é o Guto. E aí, meu querido? Tudo certo? Filmando a galera. Tá ali fazendo aquele movimento no game show. E o Guto registrando a galera com a nossa Super Ducato Show. Valeu, Guto. Tamo junto. Vamos. Será que... Não, hoje nem pensar, Giovanni. Não. Ele também.
1: Ainda. E aí, Gil? Oh. Vamos que vamos, né?
0: Olha aí.
1: Vamos aproveitar aí. Oferecer música para todos os ouvintes. Para os amigos também, que hoje é dia do amigo.
0: Olha aí.
1: Pra ti, um abração.
0: Um abraço.
1: Manda música para os guri aqui da oficina. Eu ontem conheci o Xandão. Manda um abraço para ele também aí.
0: Oh.
1: Valeu, Gil. Um abração.
0: Valeu.
1: Feliz dia do amigo.
0: Valeu, feliz. Feliz. Feliz dia dos amigos, né? Mandar um abraço lá pra turma das Patrosmask, também pro SOS Empilhadeira, ei, turma, né? Galera lá dos Pixinguinha também, nossos parceiros, né? Eduardo, Edson, Mateuzinho, Tomatinho, o Tom também, o Valberto, toda essa galera aí, sempre na programação. Carlinhos, nosso menino Glass, eita, Narizinho, o Dal Ponte, nossa, muita gente bacana, né? Sempre na audiência. Obrigado aí pela companhia. Cadê o Alves, hein? Turma da borracharia, hã? Ô Alves, um abraço, feliz dia do amigo aí, né? Ô, rapaziada. Quem fala pra mim? Alô, Encanto FM, o Vale é 100, a rádio dos amigos. Deixa um abraço também lá pro menino, nosso menino da casa. Ô, da casa, como é que tu tá, meu queridão? Agora 17 pras 4.

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1: Galera, deixa eu falar que a UPA de Lajeado está completando aí 12 anos com uma demanda quase 3 vezes maior do que na sua inauguração e já opera aí perto do limite da capacidade. Diante do aumento nos atendimentos, o município está planejando ampliar a estrutura atual, construir uma nova unidade, além de buscar recursos juntos ao governo federal. Estimativa é de preparar a rede de saúde para crescimento da cidade e reduzir a sobrecarga no atendimento.
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1: Vamos lá, temperatura nos vales nesse dia maluco, né? Chove, para. Agora há pouco deu uma trovoada aí, rapaz do céu, hein? Até vou dar uma atualizada aqui para ver como é que tá a situação da temperatura. Nos vales, instável, 22 graus.
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0: 100 por hora. Você manda seu alô, manda seu recadinho. Feliz dia do amigo aí pra você. A turma aí das faxinas, né? Ah, do comércio, da indústria, da fábrica. Tamo junto. Postos de gasolina, oficinas mecânicas, chapeação e pintura, oficinas de moto, galera das vendas aí. A turma que tá nas estradas com esta segunda-feira de tempo doido, maluco. Gente, muita atenção, atenção sempre redobrada, né? Até porque daqui a pouco dá aquela pancada, um pouquinho mais de volume, aí dá aquela empossada, né? Aí o cara vem, já tá de repente numa velocidade, aí pode ter uma água empossada ali, tem que cuidar, tá bom? Pra não aquaplanar, então todo cuidado é pouco, né? Vamos! Bora, bora, bora! Aqui, ó. Não tem. É a mais querida.
1: A mais forte dos
0: quem?
1: Países.
0: Quem?

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1: Ela não vai pro rodeio pra ver montaria. 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

0: todo tatuado aqui no nosso 100 por hora. Galera participando, Alirce Klein, promoção Dia dos Pais, né? Hã? Já pensou? Aquele pai com um smartwatch da Xiaomi, aquele relógio inteligente e ainda um copo térmico Stanley. Ha! Aí é chique demais da conta, Giovanni Gil. Ainda o Augusto Dal Moro colocando o paizão, o Alexandre de Encantado aí na promoção, tá dentro. Galera participando, né? E você, já participou, vai participar? Cadê Dodô? Ah, Dodô, Giovanni Gil, tá pelas estradas da vida, né? Aham, bora, câmbio pra cima do dia, né? Oh, meu querido Dodô. E aí, tudo certo com você? Já já tamo de volta, não sai daí não. 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Conferindo a hora? 4 horas.
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0: Olha, deixa eu contar que a Prefeitura de Encantado busca mais de 1 milhão em recursos do governo federal para colocar em prática aí o projeto Encantado Mais Verde. A proposta, ela prevê ampliar a arborização urbana, criar corredores ecológicos ligando parques e praças e ainda recuperar áreas de preservação. Iniciativa também pretende fortalecer a proteção ambiental e tornar a cidade melhor preparada para enfrentar os impactos aí com mudanças climáticas.
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0: Vamos lá, temperatura aí nos vales. Agora o Nego Silva me mandando uma foto. Isso é agora, Nego Silva? Rapaz, caindo um toró da água aí. Acho que ele tá na 386, né, o Giovanni Gil? Até vou dar uma conferida na temperatura. Bora! 22 graus, tempo instável.
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0: Vamos, vamos.
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0: Na melhor tarde. É, e nuvens bastante carregadas, hein? Às vezes dá uma pancada, para, volta a chover. Ei, tá doidão, tá maluco o nosso tempo hoje, na segunda-feira. E vai ser assim até quarta, quinta-feira, viu? Bora se preparar, meu querido. Quem é o número um? Aí é bonito.

0: embora.
1: Vai-se embora. Sendo farol. Eita, olha o Zé, rapaz, surpreendendo aqui, trazendo um sorvetinho, olha. Ó, Giovanni Gil, pancadão. É o Nego Silva que me mandou, né? Rapaz do céu, hein? Fala comigo.
2: É, Gil. Ah, aqui, pretei o olho da gateada e vem, né? E aí, desce o mundo, dá sol e... Ixi. O tempo não sabe mal o que faz. É, tá daquele jeito.
1: Tá daquele jeito. Tá aquela abraço. Bagunça. Tá... Que nem tem um final de semana, Giovanni Gil, bem bagunçado. A Sofia de Boqueirão colocando aí o pai, o Aldinei Rodrigues, na promoção. Tá bom, Sofia. Ainda aqui mais o Luiz Felipe Kunz, de São Bento, Giovanni Gil. Meu pai é 100. A Natália Luca, de Mussum, também participando. Pai Gilmar Luca, de Lajeado. Valeu, Natália. Um beijo, minha querida. Obrigadão aí pela companhia. A gente já volta, viu? Rápido, muito rápido. 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E a hora? Agora, 4:18.
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1: Bora! Galera, 31 de julho vai estar tendo invasão nas obras e a temperatura 22 graus, tempo instável.
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0: Bruninho Mars. Aqui no nosso 100 por hora, na melhor tarde do seu rádio. Paulinho Sérgio, como é que tu tá, meu querido? Promoção aí, palavra, pai. Nome, Paulo Sérgio da Silva. Encanto FM, valeu, Paulinho. Ei, Paulinho, a turma aí dos pacotinhos, tamo junto, hein, Paulinho? Obrigado aí pela companhia. 99839-1001. Pra mandar aquele alô, mandar aquele seu recadinho, né? O Eliseu também, galera ligadinha. Turma que tá ali em Arroio do Meio. Meu querido Edgar, tudo certo, Edgar? Tamo junto aqui, ó. Na mais querida, na mais ouvida. É. 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E a hora? 23 minutos pro Sertão Encanto.
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0: Bora, conferindo aí, o governo federal ampliou o programa Move Brasil e passou a permitir que motoristas de aplicativo e taxistas financiem também veículos seminovos, além de modelos novos. A medida mantém as condições de crédito com juros reduzidos, prazo de até 6 anos e o limite até 150 mil por veículo, com foco em facilitar a renovação da frota desses profissionais. Alô, meu querido do aplicativo, nosso amigo taxista, tamo juntos, hein? Aí, ó, boa aí pra galera.
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0: 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Tempo segue instável. 22 graus.
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0: Vamos, vamos! 100 por hora. 100 por hora. Uou! Vamos lá. Galera olhando aqui, parece que ali Marques, Capitão, pra região alta, tá tendo sol, hein? E pra cá, chuva. Me conta aí como é que tá. Quem? Só dá ela. Me conta aí, como é que tá o final da tarde e já já o início da noite?
15: É inevitável

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0: é a poderosa Ana Castela. Hoje tem rodeio. É a galera dos rodeios aí, né? E o tempo segue daquele jeito aí nos vales. Rapaz do céu, tá dando uma pancada agora de novo, rapaz. Eita, menino seu, rapaz. Quando pensa que não tá clareando, que nada. A chuva voltou, meu querido. Eita. 998-39-1001, me conta. Como é que tá aí na tua cidade? A pancada que tá dando agora. Aí na Ponte Seca tá bem molhado agora, viu? Ô, menino. Rapaziada aí, te vendo na 386. Os faróis já começam a ser ligados aí, né? Até porque um tempo assim não tem, né? Pegou o asfalto, ligar os faróis, meu querido, tá bom? Enxergar o outro é fundamental no trânsito. Deixa eu ver, bastante molhado aí a Benjamin, a Pasqualini, até a 130, até por enquanto tá tranquilo. Pessoal que tá vindo, principalmente galera que vem do Vale do Rio Pardo aqui pra nossa região, né? Mas daqui a pouquinho mais, a partir de agora, 5 horas, aquele trânsito fica um pouco mais intenso e com essas pancadas aí, pessoal, muita atenção nessa hora, certo? Obrigado aí pela companhia, obrigado pela sua audiência. Qualquer informação, me conta aí. Antes parecia que tinha até sol lá na 32. Será que o Juliano vai ter pôr do sol lá na 32? Hã? Tá dando cavalinho de pau. Mas hoje tá chovendo. Não pode, cara. Ah, o Toco me ligou há pouco, me falou. O Juliano tá bem louco aí.
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0: Ah, vamos lá, sim. Bora! O quê? Amigos! 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
1: Bora, é hora de saúde, saúde. Ah, meu querido, saúde é o que interessa. Grande parte da população sofre com dores nas costas. E as dores lombares podem ser causadas por excesso de peso ou ainda até pela sua má postura, o que pode levar até problemas graves. No dia a dia, alguns cuidados aí ajudam a reduzir as dores, como, por exemplo, evitar calçar salto alto e ainda não usar a bolsa ou a mochila com um lado do só do corpo, né? Então dá uma variada ali, um pouquinho pra cá, um pouquinho pra lá. E é claro, não exagere no peso, meu querido. 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
1: Bora, temperatura aí nos vales. Nesta tarde doida aí, com bastante instabilidade nos vales. Agora 21 graus e meio.
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1: Vamos! Bora!
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0: Lages, o melhor fim de tarde e já o início desta noite do segundo. Eita, passando já, né?
1: Vai começar o maior sertão do Brasil, é o sertão encantado.
0: Aonde, aonde?
1: Número um do vale.
0: Calanco, meu.
2: Vai começar o maior sertão do Brasil.
0: 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E a gente olhando assim um panorama, tem um lado parece que o tempo tá querendo abrir um pouco, já do outro lado tem mais nuvens carregadas, que loucura, rapaz. Eita, mas vamos lá, né? É o que nós estamos tendo para hoje. Aí nesta tarde, já já, e a pouquinho começando a noite da segunda, bastante movimento aí também na Senador Alberto Pasqualini, pessoal fazendo sentido Centro São Cristóvão. Bora!

0: distrai a véia. Aquela lembrança boa. A galera curte, né? Nosso queridão sertão. E o Cabeça? O Cabeça, Giovani Gil, um querido. Fala comigo, Cabeça. Tudo certo?
1: Giovani Gil, Cabeça, Bruno Cantor Encanto aí. Põe uma boa música pra nós aí. Valeu, tá. Abraço.
0: Show, Cabeça.
1: Tá demorado semana aí. Deus do livro.
0: Que rapaz, não chegou nem 6 da tarde da segunda ainda, Cabeça. Não, eu tô em pânicos aqui. Ah, eu acho que é culpa do guri do guincho. Por que do guri do guincho, mané? Ah, o guri do guincho não buzina, não manda áudio. Ah, essa
2: aqui no Sertão.
0: Ó, ó, essa aqui tocou, hein? Olha aí. Hã? Bora. Você lembra? Os três amigos.

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0: verdade. Felipe Araújo e o Panda e o Ponto G aqui no Sertão Encanto. Beijos pra Amanda. Galera trabalhando na tarde. Que segunda-feira que não passa, hein? Nem 6 da tarde chegou ainda. Tá louco. Mais um caldo de água caindo nos vales, hein? Eita, menino, seu rapaz. Galera agora, né? Principalmente esse horário. Galera retornando pra casa. Então, muita hora nessa calma aí, tá, meu querido? Vamos devagar e sempre. É, 130, pessoal que vem no sentido depois do CD aí da Benoite. Aí já complica, né? Bem lento. Pessoal que tá indo sentido Lajeado, Cruzeiro, Venâncio Aires, aí a coisa tá um pouquinho mais tranquila, mas na chegada, eita, muita gente ingressando aí na 130, né? Seguindo região alta dos vales e muita gente entrando aqui pegar 386, enfim. Obrigado aí pela companhia, lembrando, tem essa instabilidade, as pancadas, então orientação redobrada, tá bom? Galera que tá no trânsito agora, obrigado aí pela companhia, bastante movimento, daqui a pouquinho o pessoal retornando para suas casas e assim a gente vai na companhia dele, o queridão Sertão Encanto. E você, tá retornando também, meu querido? Tamo junto. Rose, hein, Rose? Vamos, Adilson, vamos, Dilson. Ele também, meu gurizinho AP. Ouça, mosquinha, hein? 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Agora 5:29.
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0: Galera, falar de cultura e o resultado da primeira chamada do ProUni 2026 para o segundo semestre já está disponível aí no portal Acesso Único ao Ensino Superior. Estudantes pré-selecionados têm até o dia 24 de julho para comprovar as informações da inscrição nas instituições escolhidas, enquanto esta edição oferece mais de 471 mil bolsas em cursos de graduação por todo o país. 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
0: 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E a temperatura? Seguimos, 21 graus e meio.
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0: 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Agora, 6:26.
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0: Ei, vamos embora, meu povo! Na mais querida, na mais ouvida, no Vale Só da Ela, queridona.
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0: Ei, Sertão Encanto, Deixa eu mandar um abraço aí pro meu irmãozinho que a vida me deu, meu querido Luciano Zimmermann. Feliz dia do amigo aí. Ei, queridão. Ah, meu. Como é que tu tá, Truli? Beijos aí pra Lorena. Ei, saudade desse menino, rapaz. Beijo, Lu. Ainda, quem mais participando aqui? A Rose pediu pra mim ver como é que tava o meu Waze. Eu sei que é na 130, mas eu acho que pelo sentido das luzes aqui, ela tá voltando pra Lajeado. Hã? Né? Tá voltando pra Lajeado ou será que ela tá indo pra Encantar? Agora me confundiu. Meu Waze agora ficou devendo. Eu vou ter que acionar o Google Maps. Valeu, The Roses. Beijos pra você, minha querida. Ele, Dilson, tá ligadinho? Mas, ah, Dilson, velho, hein? Aí, chuva que chuva, hein? É, chuva que não para, meu queridão. 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Encantado e Lajeado. Vamos! É a rádio mais eclética, toca tudo que é bom. Vem chegando aí, Beijei a Cura, Diego e Vitor Hugo.

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0: Imperfeita, aqui na programação do nosso sertão. Deixa eu mandar abraços. Rapaz, o caldo que caiu agora há pouquinho. Galera me mandou vídeo aqui, tá doido, menino?
1: Ai, João, querido, boa tarde. Boa tarde. Ó, voltando de Arroio do Meio agora, assistindo o Lajeado, ó.
0: Meu Deus.
1: Chuva e chuva que Deus tá mandando
0: aí,
1: ó.
0: Olha aí.
1: Se ligar aí, galera.
0: Isso aí. Rapaz, ele tá aqui próximo ali à entrada do Umbu, né? Hã? E aí, é água que Deus manda, hein? É o Darley Bergman. Grande Darley, tamo junto, meu querido. Deixa eu ver, eu acho que ele me mandou um pouquinho de áudio também aqui, ó. Já vamos dar um conferes aqui. Muita atenção nessa hora, o pessoal que estiver retornando pra casa, né?
1: Okay. Boa tarde, sou o alemão dos guinchos aí.
0: Ô, alemão!
1: O Darley dos guinchos aí. Tô voltando agora de Arroio do Meio aí, caindo ali a água. Água e água.
0: Ah, rapaz, vem com muita atenção aí, atenção redobrada. Ó o Cezinha, Cezinha também tem recado aí. Fala comigo, Cezinha.
2: E aí? E aí, Gil, boa tarde. Feliz dia dos amigos da Encanta aí que eu tenho, tá?
0: Obrigado. Valeu,
2: um abraço, Cezinha, Lajado.
0: Aí, garoto.
2: Tá chovendo aí? Aqui tá chovendo.
0: Aí tá chovendo também, Cezinha. A Lirce participando da promoção do Dia do Pai. Deixa eu ver quem mais aqui. Galera participando. Ele também tirou foto aqui. Chuva que Deus manda, né? Eita, meu querido Adilson. Trânsito bem complicado. Aí o pessoal que tá saindo agora de Estrela ali na Rio Branco, né? Pessoal que tá indo sentido a Boa União. Bastante movimento. Também bastante movimento pessoal indo sentido Arroio do Meio pra Encantado. Chuva, que chuva, hein? Eita! Agora até já deu uma melhoradinha, mas antes deu um pancadão, rapaz. Que é isso? Tá doido, né, meu querido? Mas vamos com muita calma nessa hora. Vamos recordar mais uma aqui do nosso sertão? Olha aí, chuva que chuva ali na Ponte de Ferro. Ei, rapaz.
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0: Ah, rolou, essa aqui rolou. Olha aí. Bora. João Bosco e Vinícius! Alô, Jorge Matheus!
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0: Esse é o Sertão Encanto, trazendo aí o Júnior e o César e o cheiro de culpado. O André Luiz Schneider na linha Frank. Chove muito agora aí em Teutônia. Tá bom, querido. Bom retorno aí, pessoal, né? Ó, o Leozinho mandando aqui um feliz dia do amigo pra nós, meu querido. Pra nossa audiência também. O Samuelzinho Pellens tá ligadinho. Como é que tu tá, Samuel? Tudo certo? O Samuel não Pellens. Ele é Pens. Desculpa aí, senhor. Tá, eu também. Ó, o Dudu. Dudu. É o Douglinhas. Como é que tá por lá, Douglinhas? Hã?
1: Vamos. Trilha City é o palco do momento. Tô positiva, hã?
0: Bora.
1: Um abraço.
0: Valeu, Dudu.
1: Tchau, Camil. E o caminhoneiro tatuado, pode ser?
0: Bora. O caminhoneiro tatuado, vem aí. Ah, esse Dudu é uma figura. Segura aí que eu já volto, viu? Aqui, ó, na mais querida. Já, já os destaques dos sites pra galera conferir, viu? Sertão Encanto. Ei, Sertão Encanto, vale 100 a hora, 1 minuto pra 6.

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1: Galera, vamos lá para os principais portais de internet. Destaque no site UOL. TCU propõe ao Congresso elevar penduricalhos em até 40% após liberar super salário fora do teto, hein? Ei, rapaz. Terra, Copa Feminina de 2027 no Brasil. Tudo sobre o novo round. Cazé e Globo. Está pegando ali, né? Isso no Terra para você conferir. Também a galera pode dar uma conferida aqui no IG. Scaloni coloca continuidade na seleção argentina em dúvida após a derrota na final. No Clique RBS, Inter enfrenta aí. Vai encerrar a intertemporada com somente dois reforços. Saídas e novos nomes no radar de Pezzolano. Veja como foi esse período no Clique RBS. No G1, Irã cobra que ONU condene o ataque dos Estados Unidos à usina nuclear em construção. No R7, susto na estreia, defesa sólida e mata letal. Relembre aí a campanha da Espanha na Copa no R7. 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
1: Bora, informação chegando pra você da temperatura. 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Olha, já tem informação aqui de acidente. Nosso colega Gabriel tá indo agora aí com destino a Teutônia. Já vou dar uma conferes aí, tá? Ô Gabriel, segura aí, meu querido. Agora 20 graus. Boa noite. 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

0: Vamos embora, meu povo! Na mais querida, na mais ouvida! Que tempo, hein, Cassianinho? Meu menino, 40 graus. Cassianinho, acho que tem informação aí de como é que tá a situação, né? Vamos dar uma refrescada aí pra galera. Oi, Cassianinho, fala comigo. Ei, meu querido.
1: E aí, Gil, meu querido.
0: Certo?
1: Feliz de domingo.
0: Bom pra nós.
1: Partiu o Carlos Barbosa, ver o filhão jogar.
0: Aí, meu queridão, olha aí, o tempo bravo, hein? Então, por falar nisso, o pessoal que tá indo pela 453, com destino pra Teutônia, enfim, nosso colega Gabriel me mandou agora a seguinte informação, teve 4 carros se envolvendo, tem lentidão, tá? Mas não tem bloqueio ainda de pista, mas pessoal, muita atenção, logo depois, deixa eu botar o áudio dele aqui, e aí você dá um confere, tá bom? Fala comigo, Gabriel.
2: Fala, Gil.
0: E aí?
2: Passando o Pardal aqui de Estrela.
0: Tá, Lombada.
2: Dá uns 150 metros, próximo ao posto de gasolina, 4 carros.
0: Uhum.
2: De quem vem sentido
0: Teutônia.
2: Teutônia para Estrela.
0: Uhum.
2: Quem tá indo pra Jado.
0: Tá.
2: 4 carros emendaram um atrás do outro, tá?
0: Ai, rapaz.
2: Não tá com bloqueio de pista, mas só pra galera tomar atenção.
0: Uhum.
2: Que tá um pouquinho mais lento o trânsito e tem esse acidente com 4 carros emendaram um atrás do outro.
0: Tá bom, obrigado, Gabriel. Tá um bom retorno pra ti. E lembrando, né? Eu acho que justamente também, ali em frente ao posto que eu acho que ele mencionou ali, ali tem um quebra-mola, né, gente? Então, muitas vezes, pessoal aí com a pista molhada, então, dá uma cuidadinha, muitas vezes, gente de fora, que tá chegando, não tava sabendo, então, orientação total aí, certo? Até porque, como tem essa instabilidade, bastante chuva, estão todos no acostamento aqui, ó, passei ali agora. Ah, garotinho! Galera, já me passando aqui, tem mais informação. Oi, fala comigo.
3: E aí, gurizinho?
0: Oi.
3: Tudo bom?
0: Bom.
3: E essa chuvinha aí, gelar que é bom, não vem, né?
0: Não.
3: Dá pra te rodar uma música pra gente aí, pra esposa Márcia aí, que tá voltando do trabalho agora. Um abraço, Vilmar Cê Artesanatos de Bom Retiro do Sul.
0: Tá bom, querido. Grande Vilmar Brandão. Tamo junto, Vilmar. Então, tem essa situação aí desses acidentes, né? Que ocorrem. Mas segundo a Dilson e dona Jéssica, os carros já estão no acostamento ali pra não ter bloqueio de pista. Certo, mano? Qualquer coisa, me chama aí, queridão.

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0: Olha que lindo! A nova. Das meninas Maiara e Maraísa. 90-10 aqui no Sertão Encanto, hein? É. Tem que cuidar as trocas aí, meu querido. Tem que cuidar o trânsito também. Nossa! Galera que tá vindo pela 130 aqui no. Depois do. Da ponte. Que passa ali. O glorioso Florestal pro Montanha. Praticamente a galera paradinha ali, viu? Muita calma nessa hora, pessoal retornando para casa. Dá volume no rádio do carro e tá beleza, né? Até porque agora, hora do rush, 6:19, meu querido. Tem instabilidade no tempo, chove lá fora. Rapaz. Qualquer coisa, algum assunto aí, me passa aí, tá, meu querido? Tamo junto na audiência. 998-39-1001. O Darcy também tá ligadinho. Meu pai é 100 na Rádio Encanto, aí do Planalto em Encantado. Valeu, Darcy. Obrigado pela audiência, obrigado pela companhia. Vamos recordar? Bora! Aquela cor do pecado? É, bora nesse período de inverno, bastante chuva, frio e a cor do pecado. Como é que fica? Hã?
1: Essa. Aqui no Sertão.

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1: Sertão Encanto, queridão, bonitão, amadão, a gente volta já, sai daí não. 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Agora, 6:29.
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1: 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Abraço, Diego. Alô, Fê. Uma excelente noite pra vocês.
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1: Meu Deus, a recém dia 20. Chego, tá perdendo até os cabelos já, rapaz. Não aguento mais essa vida. Não. Brancos já estão, né? Vamos lá, falar de tempo, meu querido. Olha, vem uma certa preocupação aí com o volume que pode, vamos ficar naquela que ainda pode acontecer amanhã, terça-feira, dia 21. O Rio Grande do Sul deve estar enfrentando aí um episódio de chuva intensa nesta terça, dia 21. Pode ter risco elevado de alagamentos, enxurradas, cheias nos rios. Previsão indica que em algumas regiões pode ser registrado um acumulado aí acima de 100 milímetros em apenas 24 horas, colocando o estado em situação de alerta, né? Perigo, alerta, mas tomara que não. Né, São Pedro? Vamos com calma nessa hora. Os maiores volumes esperados aí no centro, no oeste, Campanha Sul, região metropolitana, parte da Serra, onde essa instabilidade será provocada aí pela atuação dessa frente fria que chegou ao Rio Grande do Sul, associado ao transporte de grande volume de umidade e além, claro, da chuva. A previsão de temporais com descargas elétricas, rajadas, vento e eventual queda de granizo. Qualquer coisa, o pessoal pode entrar em contato com a Defesa Civil do Estado, né? Que mantém esses monitoramentos nas condições meteorológicas, alertando que esses acumulados podem provocar elevação rápida do nível de arroios, rios, além de alagamentos em áreas urbanas e rurais, tá bom? Vamos ficar na torcida aqui não, né? Mas tá aí o alerta, já tinha isso já desde a semana passada, né? Mas o pessoal tava esperando, tivemos no início muito, mas muito vento, né? Tivemos alguns casos de destelhamentos aí em grande parte do Rio Grande do Sul. E agora a questão é a chuva, né? E eu tava dando uma olhada numa reportagem, claro que daqui a pouco a gente nunca sabe, mas eu vi uma manchete aí que a Argentina vai ter cidades aí com temperaturas de menos 10 nos próximos dias. Aí, rapaz do céu, que nós vamos dizer lá em casa, né? 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
3: Positivo? Copiou daí, galera?
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1: 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Agora, 21,5 graus.
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1: Vamos embora, até às 7. Um melhor fim de tarde, o início da tua noite. Chuva até deu uma trégua agora, né? Eita, mas tá nessa vibe, né? Para, dá aquela pancada. E a gente vai passando informações aí pra audiência. Obrigado aí pelo carinho, obrigado pela companhia. Deu uma boa desafogada já na 130, né? Mas bastante movimento, viu? Pessoal que tá retornando para casa, muita hora na calma, né? Vai devagar e sempre. 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Vamos lá, seguimos. Vamos lá, até às 7.

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1: Existe uma teoria que se chama 90-10, onde uma pessoa tem 90% daquilo que você procura em alguém.

0: Ricardo, tá aí a Blitz de hoje com as meninas Maiara e Maraísa 9010, aqui no nosso sertão. E o Felispito, o Felispito tá por aí, né? Ele, o seu Formiguinha Atômica, hã? Pauleriando de motinho. Meu Deus do céu. Ai, Felispito, tá aí trabalhando, andando de motinha. Eita, deixa eu ver aqui. Fala comigo.
1: Fala, amigo. Boa tarde, boa tarde.
0: Aí.
1: Boa tarde.
0: Tarde.
1: Boa semana aí. Vamos embora, tá. Ouvir um cantão em grande aqui nos Estados Unidos.
0: Aí.
1: O Brasil.
0: Aham.
1: Bora, bora.
0: Bora. É, garoto. E aí, Gilmar, fala comigo.
2: Boa noite.
0: Noite,
2: Gilmar. Acidente antes do trevo de Arroio do Meio. Dois caras envolvidos sobre a pista.
0: Ai,
2: sentido Lajada, Arroio do Meio.
0: Puxa vida, não me fala isso. Ai, gente, muita hora nessa calma no retorno, né? Mas, vamos lá, né? 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Hoje tem aniversário do Juliano, hein? Hoje, neninho, abraço. Ó, o Feliciano diz que o chope é com ele, viu? Vai levar um chopezinho de trigo. Ai, aquela vez do chope de trigo, hein, Juliano? Nunca mais. 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Galera agradecendo o pessoal que foi visitá-los aí, né? 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
2: 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Quarto prêmio, 3.490. Terceiro prêmio, 3.708. Segundo prêmio, 1.870. E o primeirão, 6.488. 6.488. 6.488.
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2: Bora! Uma excelente, maravilhosa noite aí desta gloriosa segunda-feira. Olha, o meu querido Fac, tá aí também, tá na rodagem, né, meu querido? E o Evandro tem informação aí, ele disse que foi atendido a ocorrência, né? Fala comigo aí, Fac.
4: Ô, Gil, passei agora.
2: Tá.
4: Já liberaram. Tá. Já liberaram antes do treino de herói do meio ali.
2: Tá bom, então. Tá bom. Obrigado, Fac.
4: Tá no acostamento.
2: Tá.
4: Tá sendo rebocado já.
2: Show de bola. Obrigado, Fac. Tá sempre atento aí na rodagem aí, passando informações. Uma excelente noite, Fac. Tamo junto, meu rei. Temperatura agora 21 graus.
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2: Valeu, galera! Tamo indo nessa, né? Vamos puxar o carro, vamos dar uma trocada aí, vamos botar gás novo. Zé Antônio vem chegando pra ficar contigo até as 9 da noite. Depois, Voz do Brasil, Som das Pistas Revival. Olha, vem aí o novo Som das Pistas Revival. Aguardem! Valeu, turma! Até amanhã!
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1: Bora! Vamos lá, iniciando mais uma semana. Tamo junto, rapaz. Olha que energia boa. Eu tô na positividade. Você, hein? A gente tá aqui na Encanto FM trazendo muita música, muita energia boa. E eu quero saber quem é que tá comigo, hein? Você tá precisando de energia boa? Então põe o volume lá no alto. Você está com uma energia muito boa? Mantém o volume lá no alto também pra manter essa energia lá em cima. Caramba, hoje o que marca é essa no braço aqui? São aquelas borrachinhas de enrolar dinheiro? Pois é, eu não tenho dinheiro, só tenho a borrachinha. Botei no braço hoje mais cedo e tá agora tudo marcado aqui. Meu Deus do céu, fui tirar agora. Vamos lá então, senhoras e senhores, meninos e meninas. Preparados para fazer aquela viagem no tempo, no som das pistas e curtir aquela mistureba de música que só o nosso playlist tem, só Encanto FM, a rádio mais eclética do Brasil, sabe fazer? Tudo isso vai rolar comigo daqui a pouquinho, agora, na verdade. 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E junto com eles, junto com você, posso começar o som das pistas Revival? Então fazer o seguinte, a partir de agora, eu quero a galera mandando mensagem aqui. Zé Antônio, eu tô na escuta. É isso aí, manda ver assim. Quem mandar áudio vai estar concorrendo a ingresso para cinema. Já tem aqui dois ingressos em minhas mãos para entregar daqui a pouquinho. Posso começar, senhoras e senhores? Põe o volume no máximo que eu vou sentir energia daqui.
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0: fui fazer aquela palestrinha, show de bola, palestrinha não, foi um bate-papo incrível sobre sonhos, comunicação, sobre rádio, eu e o Teta e o Gabriel, fizemos o maior barulho com aquela turma, tô aqui editando o vídeo, logo mais eu posto. E aí, como é que tá? Tudo certo por aí? Eu quero saber de você, qual é a frase pra essa semana? Como é que a gente pode iniciar a semana com uma frase ou um conselho pra alguém? Tem gente aí que tá cansado do final de semana, tem gente que torceu pra Argentina. Vamos fazer o seguinte, vamos chamar a galera aqui no Instagram da Encanto, no WhatsApp da Encanto, você também pode participar no Instagram também, tá? Não tem problema nenhum. Vamos chamar essa galerinha? Gil, fala comigo, não é o nosso Gil, é Gil Santos, fala aí.
1: Oi, tudo bem? Aqui é a Giovana e Luzia dos Santos de Estrela e eu quero concorrer uns ingressos pro cinema, valeu, boa semana a todos.
0: Ótima semana, valeu pela participação, esse é o clima. Vamos ver quem mais tá comigo, boa noite, Soraya, Beatriz de Forquetinha, fala comigo.
2: Já tô na escuta, tô querendo o ingresso pro cinema.
0: Ai, ai, ai, toca o coraçãozinho do Zé aqui, hein? Vamos lá, então. Tem esses fãs novos, esses ouvintes novos, mas também tem aquela galera da antiga. Deixa eu chamar aqui, fala comigo, galera de Charqueadas.
3: Oi, Zé, boa noite, tudo bem?
0: Tudo?
3: Aqui é a Grazi de Charqueadas, já sintonizando na programação. Desejo a todos uma ótima noite, um excelente fim de semana. Que seja uma semana muito abençoada. E gostaria de mandar aquele beijão super especial ao meu marido Luan. E dizer como muito. Um abração, Zé.
0: Abração, vamos que vamos. Tem mais gente participando aqui, mandando mensagem de áudio. Natália, fala comigo, Natália.
4: Oi, boa noite. Me chamo Natália Vilfim, sou da cidade de Estrela. E quero concorrer aos ingressos do cinema.
0: Concorrendo! Cristiane de São Leopoldo tá sempre ligada junto com o Márcio, começando mais uma semana na companhia da Encanto FM. Vamos chamar os gigantes, os mais velhos da turma aqui. Vamos chamar, na verdade, o caçulinha, né? Um dos ouvintes caçulas aqui. Fala comigo, Joaquim. Olá, tudo bem?
5: E aí, Encanto? Tudo bom?
0: Tudo.
5: Aqui é o Joaquim André Vier, de Esclara do Sul. Zé, só espera pra amanhã, nós vamos conversar um monte amanhã até o filme começar.
0: Tu foi selecionado,
5: aqui é o Joaquim André
0: Vier,
5: de Esclara do Sul, quero comprar os ingressos para o cinema.
0: Ó, tô te esperando amanhã aqui no shopping, aliás, eu espero todo mundo, quem não foi selecionado, galera, pode vir, já compra o ingresso ali no site, comparece que a gente vai dar uma atenção especial pra vocês, a gente vai descer as escadas, vamos ficar aqui, ó, das 5 da tarde até a hora de ir embora, até as 9, eu quero conversar com você, quero tirar foto, quero fazer vídeo, a gente vai assistir o filme das 6h20 dos Minions. Claro que eu já vou dizer pra você, eu não vou assistir todo o filme, né? Porque eu tenho que vir fazer o programa. Mas eu vou ficar ali na sala, depois o Gil sai do ar, vai com vocês ali também. Vamos comer uma pipoquinha. Amanhã o cinema é especial. Não tá sabendo disso daí? Vai lá no nosso Instagram e acompanha lá. Vamos lá, fala galera comigo, diretamente dos Estados Unidos. Eu não tô só no Rio Grande do Sul, não. Eu tô no Brasil todo e até fora, rapaz. Chama aí.
6: Boa noite, tranquilo. A frase que eu quero ouvir é aquela: trabalha e se você só cai chuva, meu amigo. Se não levanta cedo, nada vem até você.
0: Entendi, mais ou menos, mas entendi. É isso aí, essa ligação foi direto dos Estados Unidos, isso mesmo. Rapaz, aquele abraço, valeu pela audiência aí. Vamos lá agora, aqui pro Rio Grande do Sul de volta, ele que tá na estrada levando a galera. Fala comigo.
7: Boa noite, Zé.
0: Ô, Gal.
7: Um feliz dia do amigo pra
0: você.
7: Para toda a equipe da Encanto e os ouvintes.
0: Maravilha.
7: É o Márcio Gal de Lajado. Estou retornando de Venâncio para Lajado.
0: Olha aí.
7: Aquele abraço, Zé Totonho.
0: Eu tenho os melhores ouvintes mais loucos. Quer ver isso daqui? Cruzeiro do Sul. Alô, câmbio.
8: Boa noite, Zé Câmbio, na escuta.
0: Na escuta.
8: Tudo certo, meu querido?
0: Certo,
8: quase
0: João.
8: Quase sexta, né?
0: Quase, dá pra enxergar daqui já.
8: Não, Zé, quero ingresso pro cinema.
0: É, ingresso pro cinema. Gente, vamos lá, vamos girar, vamos girar.
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0: Então, hoje rolou o primeiro game show do ano. A gente vai nas escolas, vai no centro de educação, faz aquela brincadeira com a galera e isso vai estar no nosso Instagram e também no YouTube logo mais. Pra você não ficar por fora, já vai nas redes sociais, Encanto 100.1 e fica por dentro de tudo que tá rolando por aqui. Ó, já tem fotinho lá e tudo mais e vem muito mais conteúdo nessa semana. Essa semana a nossa programação será diferente, tanto no ar quanto fora do ar. Fica ligado aí, porque amanhã, dia do cinema, a gente já tá fazendo aquele vídeo, aquelas fotos com a galera também.
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0: Que maravilha! Feliz dia do amigo. Um grande abraço a cada ouvinte, que aqui vocês são muito mais que ouvintes. A gente vai comemorar amanhã no cinema, mas hoje eu digo pra você, feliz dia do amigo!

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1: 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Posto Aco sempre com você e a hora certa na Encanto. 7:37, me passei, mas tá tudo certo.
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1: Bom, olha só essa daqui. Depois da final da Copa do Mundo, quem virou assunto nas redes sociais foi o cantor Robbie Williams. Um vídeo fez a gente acreditar que ele tinha usado cocaína durante uma entrevista, mas o artista tratou de acabar com essa polêmica rapidinho. Com muito bom humor, ele explicou que o objeto branco que caiu no microfone era apenas uma pastilha de hortelã e ainda brincou dizendo que tinha várias outras. E já que o assunto é boato, o cantor Bruno, da dupla Bruno e Marrone, também precisou aparecer para desmentir uma notícia falsa. Circulou nas redes sociais um vídeo criado com inteligência artificial, dizendo que ele estaria com câncer em estágio terminal. Bruno não deixou a história crescer, negou tudo e ainda fez piada com a situação, reforçando que está bem e alertando o público para tomar cuidado com esse tipo de conteúdo falso que anda circulando por aí. E para fechar, nunca passa despercebido, ele, Ronaldinho Gaúcho. Aproveitando a presença dele na final da Copa do Mundo, muita gente relembrou alguns dos momentos mais inusitados da carreira do craque. Além dos títulos, da genialidade dentro do campo, Ronaldinho também ficou famoso pelas histórias fora dele. Já jogou futebol com celebridades, participou de clipes, virou personagem de campanhas pelo mundo e até disputou o torneio de futebol dentro da prisão no Paraguai. Convenhamos, talentos e histórias curiosas que nunca faltaram para o bruxo, o rei dos rolês aleatórios, hein? E ele tem 90 músicas registradas sobre ele, ele é até cantor, ele é.
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1: Encanto FM, e a temperatura no vale, chove, chove, chuva, 21 graus.
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1: Vamos que vamos, senhoras e senhores. Tudo pronto aí? Aumenta o volume que tem mais música chegando na área. 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E após agradecer eles, os nossos patrocinadores, tá na hora de você mandar uma mensagem para mim. Mensagem de áudio, manda ver aí, hein? E curtir muita música. No 3, você aumenta o volume. 1.
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0: Quarta boa pra todos nós. E a gente tá junto aqui na Encanto FM, nessa energia que só vocês conseguem transmitir pra gente, né? Não é inverso, não. Não é só a rádio que transmite energia boa. Vocês também. A galera vem no WhatsApp aqui mandando mensagem pra mim a 1 milhão. A 2 milhões por hora, na verdade. É isso aí. Manda ver. Ó, tem sempre aquela galera que participa todos os dias, mas também abre espaço para os ouvintes novos. Você que nunca mandou mensagem, pode sentir vontade e mandar também. Fique à vontade por aqui, participa aí, fala o que quiser, manda foto, manda vídeo, manda áudio. Lembrando, quem manda áudio, falando o que quiser aí, tá concorrendo a ingressos para o cinema. Logo mais eu sortear, hein? Pra qual cidade que vai? A gente vai botar pra uma cidade aí. Vamos chamar a galera? Vamos à conexão dos Estados Unidos. Fala comigo.
1: Fala, meu patrão. Eu falei antes que a frase do dia seria levante cedo.
0: Opa.
1: Que do céu só cai chuva. Se não levantar cedo.
0: Perfeito, perfeito.
1: Dinheiro não vem até você, entendeu?
0: Perfeito.
1: Queria pedir uma música.
0: Pode ir.
1: Pra todo mundo que é da minha época, que ia na Lithium, no Centro de Encantado. Vamos ver se alguém te lembra dessa boate. Só com uma boa aí, pra nós.
0: Uma da antiga, vamos pensar aí, vamos pensar alguma aí. Boa noite, meu amigo, aqui é Zé André Luiz Schneider, Linha Frank, tudo bom aí, curtindo a gente, aquele abraço. Tem mais áudio da galera, fala comigo, uma ótima noite. Fala aí, pera aí, fala de novo, fala aí.
2: Poxa.
0: Oi.
2: Hoje tá show o programa aí, velho.
0: É, beleza.
2: Só São Zero.
0: Só
2: aqui
0: música
2: é o
0: boa.
2: Pedro Ronaldo da Ponte, que é maravilhoso.
0: Ah, beleza.
2: Toca uma boa aí pra nós ouvir, velho.
0: Tá, vai. Certo.
2: Aí, cara, minha companheira Marinês Conte e todos os meus amigos. Valeu, chefe.
0: Valeu,
2: uma
0: grande
2: boa
0: abraço.
2: Aí. Pode ser.
0: Qual?
2: Mother Talk, se puder tocar, ou Tina Turner, qualquer uma. Ou
0: Simply the Best.
2: O Pink Floyd. Foi aí, velho. Toca aí, velho.
0: Eu vou separar aqui, ó. Olha o que eu separei pra ti aqui, já que tu pediu. Eu vou tocar só um pedacinho antes de ir pro intervalo. Deixa eu mandar um abraço pra antes aqui pro Luciano Sandri. Fala comigo, Luciano.
3: Fala, Zé. Boa noite. Luciano de Lajeado.
0: Opa.
3: Quero concorrer aos ingressos do cinema.
0: Concorrendo,
3: feliz já. Feliz dia do amigo aí, brother. Um abração.
0: Tamo junto. Aquele abraço. 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Quem sabe eu tocar isso aqui daqui a pouco, hein? Vou fazer aquela provocação que eu faço. Vocês querem que eu toque Tina Turner, The Best? Então escreve assim, Best, que daí eu toco ela daqui a pouquinho. Fechou?
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0: 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Olha, no Dia dos Pais, Encanto FM, a hora certa. Agora são 8h10, bora lá.
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0: Encanto FM, a temperatura no vale. 20 graus.
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0: E agora, sem muito papo, vou tocar a música pra vocês que eu já tô atrasado. Porque é o seguinte, a Encanto FM é a rádio oficial do multiverso da música, tocando todos os estilos sem preconceito. Quer ver? Agora a gente vai trazer o melhor da música internacional, Miley Cyrus com Ace Lover na sequência e depois vem Simone Mendes.

0: Os 10% a gente deixa pro garçom, né não?
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0: aí, Léo Foguete, deixo. Aquele encanto.
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0: Vamos seguindo essa segunda-feira, tá finalizando bem, como é que foi tua segunda-feira, tudo certo? Galera, tamo junto e misturado e agora vamos pro áudio da galera aqui comigo no WhatsApp da Encanto, área 51 998 39 101. Manda abração para o Daniel Augusto Becker, tá ligado aí com a gente, aquele abraço, Vanderlei Maquioro também, e agora a gente vai ao áudio da galera. Karine, fala comigo, uma ótima noite.
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0: Estão concorrendo. Muito obrigado pela participação de vocês. Aquele abraço pra vocês. Obrigado pela audiência. Vamos chamar essa galera. Fala, fala aí comigo.
4: Opa, Zé, boa noite.
0: Não
4: poderia passar em branco aí. Feliz dia do amigo.
0: Poxa.
4: Tudo bom aí pra todos os ouvintes. Pra você também. Um abração.
0: Obrigado.
4: Jean de Lajado. Valeu.
0: Dali, Jean! Olha que maravilha, a gente tá junto com vocês nesse dia. Hoje eu tive um dia bem especial. Eu tive fazendo uma palestra que a gente faz nas escolas com a galera do Senac. E tá com vocês aqui, que nem eu falei esses dias, tava comentando com alguém sobre data de aniversário, né? O que fazer no aniversário? Eu gosto de estar no ar. Eu tenho esse carinho, então gosto de estar nessas datas assim, junto com vocês. E isso é muito especial, porque aqui na Encanto é tudo diferente. Aqui na Encanto, a gente não tem apenas ouvintes, a gente se encontra, a gente tem um encontro com pessoas que a gente considera mais que ouvinte e locutor. Aqui no Encanto é diferente.

0: 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Eu vou falar de amanhã daqui a pouquinho. E a hora certa. Agora são 8h33.
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0: E começamos a falar de futebol mundial. A Copa acabou, mas Lionel Messi já tem novo desafio pela frente. Aos 39 anos, o craque argentino soma 919 gols oficiais na carreira. E agora entra na corrida pelo tão sonhado milésimo gol. Faltam 81 para alcançar uma marca que poucos acreditavam ser possível e que pode eternizar ainda mais o nome dele na história do futebol. E aqui no Rio Grande do Sul, o Grêmio segue de olho no mercado. A bola da vez é o meia Igor Gomes, do Atlético Mineiro. Por enquanto, é só sondagem, sem proposta oficial, mas o jogador está em fim aí de contrato e pode pintar na arena, se caso aí as conversas avancem. Enquanto isso, no Beira-Rio, o novo goleiro Matheus Cunha foi apresentado oficialmente. Ele disse que deixou as críticas de passagem pelo Cruzeiro e do passado, né? E prometeu muita dedicação, além de fazer milagres quando vestir a camiseta colorada. Confiança não falta. Agora a torcida espera que as defesas apareçam dentro do campo.
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0: Encanto FM, a temperatura no vale, 19 graus.
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0: 7:39. Bento Telhas. 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

0: com você nessa segunda-feira. Não põe mais dinheiro em sua vida, põe mais dinheiro teus dias. É uma frase pra segunda-feira, hein? Manda a tua.
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0: Agora uma curiosidade sobre um dos maiores hinos da música. Muita gente pensa que The Best da Tina Turner foi escrita especialmente pra ela, mas não foi. A música já existia e tinha sido gravada pela cantora Bonnie Tyler um ano antes. Só que foi a voz poderosa, a interpretação marcante da Tina em 1989 que transformaram a canção em um sucesso mundial. Tanto que até hoje ela é usada em eventos esportivos, campanhas e homenagens, mostrando que quando o assunto é energia e presença de palco, Tina Turner continua sendo simplesmente...
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0: The Best! Tina Turner, na programação da Encanto. Põe esse volume no máximo e curte essa música com a gente.

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1: Tá aí, Sassanzeira, Boa Lagunda, Danilo da Vila, Mestre Mestre Gaveto, Suiz Maroto, Ferrugem, Anitta, Ponte Libre, Lua Santana, Tina Turner, tudo isso aqui na programação da Encanto FM. A minha participação tá se encerrando aqui, mas antes, deixa eu chamar essa galera aqui no WhatsApp, vamos lá então. Boa noite, Zé, quero participar da promoção, o pai é 100, hein? Gustavo Bracher, de Arvorezinha, eu tive Arvorezinha esses dias, hein? Vocês viram do Cato por aí, hein? Grande abraço, Arvorezinha. E olha só, meu pai é 100, Darcy, de Bairro Planalto, de Lajeado, participando por aqui. Ô Zé, também aqui, ó, eu quero colocar o Jonathan colocando aqui, aí, ó, Jonathan Belkuruk, de Estrela, também participando. Agora é o seguinte, eu falei, minha participação fica por aqui, eu volto amanhã às 19 horas e deixa eu antecipar pra vocês, na quinta e na sexta a programação vai ser um pouco diferente. Na quinta-feira eu vou estar pela manhã apresentando Vitamina e aí o Carioca vai estar apresentando à noite. E na sexta-feira que apresenta o Som das Pistas vai ser o Giovanni Gil. Essa loucura toda tem motivo e aí depois a gente vai saber nas redes sociais. Falando em redes sociais, vai agora mesmo, acabei de publicar um vídeo sobre o Game Show Encanto no Senac hoje. Foi incrível a conversa com os alunos sobre rádio, sobre comunicação, sobre sonhos. Vai lá e assiste. Grande abraço pra vocês aí, hein? Até amanhã. Não põe mais dinheiro em sua vida. Põe mais vida em seus dias. Lembra que eu falei pra você, né? Minha vida é cada instante, cada momento, como único.